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3: Bom dia, minha gente. Segundou e já tá na hora de acordar, hein? Cissa de Paula na área. Em ZYD 832, canal 272. Bora aqui começar o dia, caminho do sol. Segundona, 10 de agosto. 20 graus já, hein?
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3: Bora acordar, minha gente, bora acordar! Segundamos! Já tá na hora de cair desse bercinho aí, que já não te pertence mais. Hora de jogar a cobertinha de lado e vambora! Segundamos! Segundamos e daquele jeito, uma nova semana. Que seja linda, plena, incrível, seja de aprendizados, de muitas alegrias, conquistas, vitórias. Vamos que vamos, começar mais uma nova semana e a Caminho do Sol vai com você. Começar o dia, isso aí, começar o dia até antes do sol. Bora aqui, bora aqui, bora acordar com ele. Com o sol, gente, é isso mesmo. E com a gente por aqui, só aumentar esse volume, porque aqui a moda é diferente. Educadora, pega bem.

Tá. Bom dia, bom dia, bom dia, bom dia, minha gente. Bom dia, bom dia. Acorda, Dona Maria. Bota água aí pra fazer café, que já tá na hora de acordar. Bom dia, bom dia, 5h20. Não perca a hora, 5h20. Cadê a galerinha que já tá no pé do eito? Bora que bora começar um dia aí. E por que não começar um dia agradecendo, hein? Ô, coisa boa, bom dia, papai seu lindo. Bom dia, papai, bom dia, meu Deus. Essa nova semana, bora começar a semana agradecendo. Obrigada, Senhor, pela vida, pelo ar que respiro, pelo alimento, pelo trabalho, pela minha família e por todas as bênçãos que recebo por Tuas mãos, Senhor. Inclusive aquelas que na correria a gente nem percebe direito. Senhor, entrega essa nova semana em Tuas mãos, cuidando aí sempre dos meus caminhos, das minhas decisões, dos meus pensamentos e do meu coração. Derrama sabedoria para lidar com o que vier, força para enfrentar os desafios, serenidade para não tentar controlar tudo aquilo que não posso, tudo aquilo que não devo, tudo aquilo que só o Senhor pode resolver. Abençoa minha casa, minha família, meu trabalho, todas as pessoas que cruzarem o meu caminho hoje e essa semana. Afasta de mim o mal. Que eu tenha bons ensinamentos essa semana. E sim, controla dentro de mim a ansiedade que rouba a minha paz. Que a Tua presença esteja comigo em cada passo, Senhor. E que eu reconheço Teus cuidados em cada detalhe dessa vida. Amém. Bom dia, gente. Bom dia, bom dia. Cadê essa galerinha linda? Já chegou chegando por aqui. Daqui a pouquinho, seu recadinho maravilhoso aqui.

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7: A Caminho do Sol, bora que bora que bora, minha gente, acordar. É isso aí, acordar os galos e tudo mais. Que essa semana seja aí de renovação, de saúde, de paz, prosperidade, proteção aí pra você e também pra toda a sua família. Deixa eu ver quem já acordou com a gente. Regis, bom dia, bom dia. Ô Cissa, vamos a caminho do sol ou a caminho do calor, né? Nem te conto. Que calor, né, gente? Que calor que fez ontem, essa noite, papai amado. A gente tava acostumado com um tempinho que volta, né, o friozinho. Eita, será que o calor chegou de vez? Bom dia, Rinaldo. Cissa, manda um modão pra mim. É Rinaldo de Pratópolis. Bora começar uma nova semana. Bora que bora que bora, meu amigo. Tudo de bom aí pra você. Maria Lúcia também já chegou por aqui desejando uma feliz e abençoada segunda-feira. Eita, coisa boa, coisa boa, coisa boa. Minha amiga Renata da Fazenda Três Marias acordou cedinho, hein? Vamos que vamos. Um ótimo dia pra você, linda. E nunca esquecer de agradecer nosso amado Deus, porque sem Ele não somos nada, não é? Sempre agradecer, né? Paizão maravilhoso, sempre protegendo e cuidando da gente, né, Renato? Pedindo sempre a proteção dele pra começar um novo dia. Eita, coisa boa! A Su também já acordou? Tá tomando aquele cafezinho enjeitado, Su? Nu! Um bom dia, um bom dia, um bom dia, um bom dia. Gabi, a Gabriela também da Fazenda Três Marias. Bom dia, Cissa, sua linda. Uma ótima semana pra todos nós, né, lindona? Um beijo pra você, tá? Se puder, manda uma música de Tunique e Tinoco. Oh, Justiça Divina, top, hein? Tô aqui no preparo das marmitas pra mais um dia de trabalho, ouvindo a melhor companhia. Nossa! Me senti, me senti, me senti. Você já manda aí o cardápio de hoje pra deixar a gente com água na boca, viu? Quem mais aqui? Bom dia, Anô. Bom dia. O Anô já começa a segundona correndo, né, Anô? Já tá naquela carreira já, né, Anô? Bom dia pra você. Pedro Henrique. Menino, você caiu da cama, foi? Bom dia, bom dia, bom dia, bom dia. Ah, tá. Você lembra do serviço que eu te falei? Deu certo. Eu acordo antes do galo. Ó, é verdade. Nós, né? Porque nós nascemos o quê? Bonito, não foi, Rico? É o jeito, Pedro. É o jeito, vamos fazer o quê? Mas que bom que você tá por aqui. Que bom que você tá por aqui. Vamos que vamos, né? Acordar cedo antes do sol. Aliás, no caso, é a gente que acorda ele, né? No caso. É a gente que manda ele brilhar. Não é verdade? Edna, bom dia, linda. Bom dia, bom dia. Uma mensagem linda aqui pra gente, pra acordar de bem com a vida. Bom dia, Uriel de Patrocínio Paulista. Toca pra mim Desatino. Eita, a galerinha já acorda pedindo moda. Claro que a gente vai atender. Aumenta aí. Educadora pegando bem. Eu começo esse bloco com Almir Sater.

Cacique Pajé, pensando, eu vejo. Educadora pegando bem, 5h41, bora acordar aí, minha gente. Bora acordar que nós segundamos. Que maravilha estar aqui mais um dia com você. Hoje, deixa eu falar uma coisa pra você, eu descobri uma coisa agora. Eu descobri uma coisa, hoje não fui eu que fiz o chá, hoje foi o Paulo. Hoje o Paulo falou, vou fazer chá. Falei, que bom, tá bom, vou adiantando. Beleza, beleza. Eu acabei de tomar o chá que o Paulo fez. Sem açúcar. Ai, meu Deus. Eu acabei de descobrir um fator histórico. Eu não gosto do chá, eu gosto do açúcar. Ai, meu Deus. Como tá difícil tomar esse chá sem açúcar, meu Deus do céu. Eu realmente descobri que eu não gosto de café e nem de chá, eu gosto é do açúcar mesmo. Ai, tô tão triste que eu vou ter que tomar essa garrafa sem açúcar. Mas vamos que vamos. Daqui a pouquinho eu tô de volta com você aqui, ó, a caminho do sol.

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4: Aqui estamos a caminho dele. É isso aí. Bom dia, a caminho do sol. E que bom que você tá aqui. 5h44, não perca a sua hora, hein? Tá na hora de acordar aí, tá na hora de acordar. Bom dia, deixa eu ver quem tá passando por aqui, já acordadinho, já animadinho, inspiradinho, passando pra desejar bom dia.
5: Bom dia. Ô, Marcos Oliveira de Pitangueiras.
4: Eita.
5: Ótima segunda a todos aí.
4: Que assim seja.
5: E tô com a música aí do Christian Ralph, hora que der certo aí. Obrigado.
4: Um bom dia pra você, Christian Ralph. Já, viu? A gente capricha pra você. E a Gabi mandou o cardápio de hoje, gente de Deus. A Gabriela da Fazenda Três Marias, ó, o cardápio de hoje é uma costelinha bovina com uma mandioquinha assim bem caprichada. Ai, feijão fresquinho, coisa básica, meu Deus! Um feijão fresquinho, uma costelinha, ó, deu água na boca. Tô nem conseguindo falar direito. Meu Deus do céu, que delícia! Eu acho que eu vou aparecer por aí, assim, disfarçadamente. Como quem não quer nada. Gabi, um bom dia pra você, linda. Beijo. Um dia bem abençoado, tá bom? Daniel de Ribeirão Preto. Bom dia, locutora. Tudo bem? Tô ótima. Tô aqui na sintonia. Ótima segundona. Deus ilumine você e sua família. Amém. Recebo todos nós, viu? Daniel Martins, bairro do Recreio, Anguera, Trevão. Ótima semana pra você. Tudo de bom, tá? Uma semana bem abençoadinha. Donizete, fala comigo. Donizete de Brodowski. Como é que tá aí, Brodowski? Tá quente também, Brodowski? Hoje, Batatais, amanheceu quente. Aliás, ontem tava quente. Hoje já começou daquele jeito. E o que parece, teremos mudanças climáticas essa semana. Mas aqui a gente não muda não, aqui é modão. Aqui é modão caprichadão. Educadora a caminho do sol. Pega bem.

0: Isadora Sampaio, sabor de mulher. Educadora pega bem, faltando um minutinho para 6 da manhã. Pega bem você aqui com a gente. Deixa eu desejar, ó, o Donizete lá de Brodós, que falou que Brodós tá quente, hein? Tá igualzinho batatais. Carlinhos, bom dia, bom dia, bom dia pra você, Carlinhos. Tudo bem aí?
1: Bom dia!
0: Bom dia, bom dia. Com muitas e muitas alegrias. Carlão também tá por aqui. Carlão, bom dia pra você, Carlão. Uma ótima semana. Valeu, hein? Valeu, valeu pela sua presença também. Quem mais tá desejando bom dia? Fala, Zé. O Zé Moreira por aqui já chega chegando, né? Bom dia.
2: Bom dia, bom dia, bom dia, Cicinha.
0: Tudo bem, meu amigo?
2: Feliz segunda pra você.
0: Ó, ó o galo dele, gente. Melhor que o meu.
2: Seu dia, Cícera, e de todos os ouvintes.
0: Falou,
2: Cicinha. Com Deus.
0: Com Deus, com Deus, com Deus. O Zé tem um galo natural. O meu é do Xing Ling. O meu é importado. O Zé, o galo do Zé já é natural, né? Então vocês viram a diferença. Educadora pegando bem daqui a pouquinho, muito mais moda, Caminho do Sol.
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9: Juntinho de você, eu vou que vou pra começar bem essa semana. Cícero de Paula, em ZYD 832, canal 272, Educadora Batatais, São Paulo, vem. Segundona, dia 10. 17 graus nessa manhã.
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9: Com a melhor eu vou.

0: Tapete da sala, educadora pega bem, 6h20, bom dia, minha gente, bom dia!
1: Bom dia!
0: Uma boa semana pra você, uma boa segundona, e por falar em boa, deixa eu falar de Cooper Lube, que ela é boa, ela é mesmo, hein? 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Quando eu falo tudo, é tudo, para cuidar aí do seu veículo. 6h21 também tem recadinho da Companhia do Sol para você. 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
4: Babado chegando às 6h25 da manhã. E esse babado virou uma enquete. É isso mesmo. Ronaldo Fenômeno relembrou uma história curiosa envolvendo aí o ex-companheiro de seleção brasileira, o Vampeta. Segundo o ex-atacante, ele emprestou o apartamento pro Vampeta, né? O Ronaldo Fenômeno emprestou na amizade, emprestou o apartamento. É o Vampeta e se arrependeu depois que ele descobriu o que havia acontecido na sua adega. O Vampeta foi lá de boa na maciota, abriu um vinho que estava guardado na adega do craque. Um vinho básico de 70 mil reais.
5: Coitado!
4: Basiquinho, né? Você acha que. O que você acha desse amigo, hein?
5: Rapaz!
4: O que você acha de um amigo desse? E a enquete de hoje é o seguinte: você teve ou você tem um amigo folgado desse? Um amigo folgado que chega chegando, vai na maciota, vai bebendo a tua cerveja, né? De repente traz uma marca, bebe da sua. Chega aí, vai pro café da manhã e fica pra janta. Você tem um amigo folgado assim na sua vida? Ou já teve? Conta pra gente. Conta pra gente uma história aí pra gente rir juntinho com você. Você tem um amigo folgado até hoje ou não? Não, meus amigos são gente fina, tudo tranquilo. Qual foi a maior folga que um amigo teu já teve aí com você? Conta uma folga aí do teu amigo. Vale história engraçada, vale absurda, ou vale até aquela que hoje você nem acredita que aconteceu? Conta aí pra gente. Você tem um amigo folgado? Se você não tem, é porque é você. Então, se você não tem um amigo folgado, o folgado é você. Então, entendeu? Você já dá uma observadinha aí, mas conta pra gente.
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4: Bom dia, Josiel de Brodowski. Se isso aqui não tá fazendo calor, não, mas ontem esquentou, hein? Ontem esquentou? Que calor ontem! A gente tá desacostumado desse tempinho, né? Desacostumado, mas o calor vem sim. Bom dia, Afonso! Semana abençoada pra você. Manda uma do Barreirito pra nós. Já capricharei pra você, tá bom? Um super abraço. E eu quero saber quem é que tem um amigo folgado. Não, a gente não vai contar. Não, a gente não vai contar pra ele, não. Não, a gente não vai contar, não. Tá tudo certo, tá bom? Bora curtir a Caminho do Sol. 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

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Olá pessoal, vamos nessa aí.

0: ano. Tem que acontecer em Cigana. Educadora pegando bem, 6h41. Tudo bem aí com você? Bom, e deixa eu falar o que pega bem. 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
4: 6h46. Bom dia, bom dia, bom dia, minha gente. Bom dia. Quem tá caindo do bercinho aí? Mas antes, deixa eu contar pra você. A Mega Sena tem vencedor e 13 apostas do interior de São Paulo faturam uma bolada. 13 apostas feitas no interior de São Paulo acertaram 5 números da Mega e faturaram mais de 22 mil. Isso mesmo, cada concurso é sorteado no domingo, né? Entre as cidades premiadas estão Capivari, Indaiatuba, Jaguariúna, Louveira e Nova Odessa, na região de Campinas. Os números sorteados foram, dá uma conferida, vai com você, mais um aí. Número 2, número 5, número 10, 35, 40 e 53. O prêmio principal de 164 milhões saiu para um bolão de Fortaleza, feito aí com 15 números e dividido em 100 cotas. No total, 6 acertos, uma aposta, né? 5 acertos, 246 apostas cada e 4 acertos aí. Aposta simples na Mega Sena custa R$ 6,00 e pode ser feita em casas lotéricas ou pelos canais digitais das loterias da Caixa. Tá aí, hein? Feliz da vida, feliz e feliz e feliz da vida, hein? Bom, gente, por falar nisso, deixa eu contar pra você, deixa eu perguntar a nossa enquete de hoje. Eu quero saber quem tá respondendo, quem tá participando. Bora conferir aqui, gente?
8: Ai, caramba!
4: A enquete do dia é o seguinte. Mediante ao babado do Ronaldo Fenômeno, que emprestou um apartamento pro amigo Vampeta, e o Vampeta na folga tomou um vinhozinho dele lá da

bodega de 70 mil. É. Você já passou, você já teve um amigo folgado em nossa vida e a gente tá pedindo pra contar a história. Conta pra gente, ou não, teus amigos eram de Léo, ah, tu gente fina, tu gente boa. Mas tem gente que não tem muita sorte, né? Mas vamos falar sério, se você não tem um amigo folgado, é porque o folgado é você, não vem não, hein? A gente sempre tem um amigo folgado. Conta pra gente aí qual foi a maior folga que um amigo já teve com você. E a galerinha tá respondendo. Ó, vale história engraçada, absurda e até aquela que você não acredita. E a galerinha tá respondendo, ó, a Gigi. Bom dia, Cissa. Eu tenho. Tenho uma amiga folgada que chega nas reuniões, quando a gente faz reuniões, churrasquinho e tudo mais, já com a Tupperware, viu? Porque é um quê de levar pra casa o que sobrou? Ah! Eu não queria falar, não, mas eu conheço alguém assim. Uhum. Leva Tupperwarezinha. Então põe na sacolinha mesmo. Mas tem um quê de levar o que sobra? Ai, meu Deus do céu. Ai, meu Deus do céu. Um beijo pra você, tá bom, lindona? Já, já eu atendo a sua. O Marcelo também tá aqui. Eu tenho. Tenho um amigo folgado que ele é o DJ da festa. Pelo menos ele se acha. Adorei essa. Pelo menos ele se acha. Cissa, é ele que escolhe as músicas que a gente vai ouvir. Ele já chega e ele já a primeira coisa que ele chega é no som. Ou ele traz o som dele ou ele mexe no da gente. Credo! Gente! Alguém tem um amigo assim que chega achando que é o DJ? Adorei essa daqui. Chega achando que é o DJ e aí começa a tomar conta das músicas e vai... Ah, também conheço, também conheço, também conheço. Um abraço pra você, amigo. Obrigada aí, dividir a nossa história da gente. Ó, mais uma sincerona. Vanessa falou assim, que ela não tem amiga folgada, não. Que é folgada mesmo, é a mãe dela. Ela tá ouvindo, hein, Vanessa? Cissa, ela leva os ingredientes pra fazer pão toda semana. Toda semana eu tenho que fazer pão pra ela. Vanessa, mas você não tá entendendo, é que o seu é mais gostoso. O seu fica mais gostoso. Toda semana eu vou fazer o seguinte, eu vou ser igual a tua mãe, eu vou levar os ingredientes também, você também faz pra mim. A Vanessa faz pra mim também, eu também quero pão. Fala nada, um beijo. Beijo, linda. Quem também tá aqui, gente linda, o Fabinho, meu amigo, bom dia, bom dia. Ele já tirou aquela fotinha do sol nascendo, ó. Olha ele aí, olha ele aí, olha ele aí, nascendo, hein? Coisa mais linda de se ver o sol nascendo, né? Zilda de Cajuru, bom dia, educadora, bom dia, e bora, gente! Educadora pegando bem. É, Jacó e Jacozinho, ladrão de terra.

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0: Brincadeira errante, educadora pega bem, 72 e vai ficando por aqui a Cooper Lube, a sua loja de lubrificantes completinha. 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

Bora, minha gente, acordar. Ligadinho na Educadora e comigo, Cissa de Paula. Em ZYD 832, canal 272.

0: Bom dia pra você que tá, ó, desde cedinho aqui com a gente.
1: Ai, caramba!
0: Bom dia pra você que acordou daquele jeito, fluindo. Bom dia pra você também que acordou naquela preguicinha de segunda-feira. Mas força na peruca que hoje é segunda. E aqui tem o melhor da moda pra você, Eduardo Costa, educador.

0: Mari Maraíza, que dure para sempre. Educadora Pega Bem, 7h20. Bom dia para você. 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Daqui a pouquinho eu tô de volta.
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6: Às 7h25 tem babado. Por quê? Porque a gente gosta de babado, né, meu bem? A gente gosta e olha só, Mato Grosso do Sul saiu nos jornais. Saiu no Globo Repórter. Dá licença, saiu no Globo Repórter. Deixa eu falar pra você o que que tá acontecendo. A terra é de oportunidades. E não sou eu que tô falando, é a terra do Plim Plim. Exatamente. Olha isso. Terra de oportunidades. Mato Grosso é o único estado do país com mais homens solteiros no Brasil. Exatamente, foi parar até no Globo Repórter. O cenário demográfico peculiar de Mato Grosso, impulsionado pela chegada de milhares de trabalhadores em busca de oportunidades no agronegócio, foi destaque nacional no programa Globo Repórter. Com lavouras gigantes de soja, milho, algodão, o estado atrai jovens de todo o país, como gaúchos, catarinenses, que deixaram suas casas para operar máquinas e monitorar plantações. No campo, o foco principal é o trabalho, crescimento profissional, deixando a vida amorosa para segundo plano. De um lado, a liberdade e a coragem de recomeçar. Do outro, a saudade da família, o desafio de encontrar também um par em meio à imensidão do agronegócio. Eu quero dizer para você, você está solteira porque você está na cidade, no estado errado. Vai para Mato Grosso que lá vai dar certo. Vai. Você não está solteira por alguma coisa. Olha só, a gente já encontrou a solução. Vai para Mato Grosso, bem. Vai lá. Vai lá. Vai de Malicuia para Mato Grosso. Você entendeu? Mato Grosso é o único estado do Brasil com mais homens solteiros. Olha isso. Corre lá. Você tá solteira porque você não mora em Mato Grosso. Entendeu? É só pegar já a agenda aí, a sua viagem já. Vamos resolver isso aí agora, hein? Vamos resolver. É só ir pra Mato Grosso que vai dar certo, viu? Ai, ai, ai, oi, oi, oi.
7: O tempo todo.
6: Liliane escreveu o seguinte: mulherada tá solteira porque quer, só ir atrás do agro. Ai, meu Deus do céu, a Rosana já tá aqui perguntando: alguém me indica uma casa, um serviço por lá? Tô indo. Adoro. Gente, olha só, nossa enquete também, a galerinha tá respondendo aqui, ó. Nossa enquete de hoje. Você tem algum amigo folgado? Ou alguma história pra contar com ele? Todo mundo tem um amigo folgado, gente. Todo mundo tem um amigo folgado, viu? Então a galerinha tá aqui contando. Bom dia, Cícero. Bom dia. Janaína. Minha amiga, Cissa, pede roupa emprestada toda semana e depois eu tenho que ficar pedindo, que ela esquece de devolver, viu? E se eu esqueço que a minha roupa tá lá, passa anos. Né? A gente sempre tem uma amiga assim, né? A gente sempre tem. No caso, eu vou ficar quieta porque eu também peço roupa emprestada. Eu vou ficar quietinha. Ai, meu Deus do céu. Maria Fernanda, oi, lindona. Bom dia pra você. Ela tá pedindo Rio Negro e Solimões. Ô, Cícia, deixa eu te contar. Eu tenho uma amiga que toda vez que vem aqui em casa, ela me pede pra fazer café e não importa a hora, viu? Não importa a hora. Pode ser à noite, mas eu tenho que fazer café. Gente! Olha aí, tá vendo? Os amigos folgados. Amigos folgados dessa vida. Quem mais? Ah, essa aqui todo mundo tem. Essa aqui também todo mundo tem, ó. Ana Cláudia escreveu o seguinte. Oi, Cícero, eu vou contar que eu tenho uma vizinha que é muito minha amiga, mas ela é folgadinha. Nossa, viu que ela foi bem delicada. Ela é folgadinha. Ela pede tudo emprestado e não devolve.
8: Rapaz!
6: Será que ela tá ouvindo? Ela pede café emprestado, açúcar, molho de tomate, creme de leite, macarrão, vassoura, borracha, tudo que você possa imaginar, ela pede emprestado. Mas devolve não, viu, Cícero? Essa aqui todo mundo tem. Essa amizade todo mundo tem. Alguém pede emprestado e não devolve. Ah, isso aqui que é? Não vai dar tempo de eu ir no mercado, meu fogão tá ligado. Você não empresta aí um molho de tomate só pra eu fazer um macarrão rapidinho? Esse molho de tomate nunca mais aparece, né? Isso vale pra tudo, né? Falo nada. Ó, meu amigo, lá de Alagoas, já mandou aquele vídeo maravilhoso, né, Ney? Ney Félix, mandou aquele vídeo maravilhoso só pra aguçar as nossas lombrigas dessa praia divina. Ô, oh, beleza exuberante, né? Um abraço pra você, meu querido. Uma feliz e abençoada semana. E vamos de Michel Teló? Ai, o tempo não espera ninguém. Ninguém mesmo.

tem uma paz. Tem uma paz que a gente só encontra quando a gente busca lá no fundo do coração.

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Segura aí que eu já volto com o Zap Hits.

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6: Agora é hora de você zapiar aqui pra votar, hein? Duas opções e você vai ouvir uma beiradinha de cada pra escolher a sua preferida. Zapinha Educadora 99986-1023. E a primeira indicação, de Paulo e Paulino, Chorar de Soluçar. E a segunda, Se o Amor Tiver Lugar, de Jorge e Matheus. Fala pra mim qual a sua preferida, quanto isso você vai curtindo, hein?
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0: De Paulo e Paulino, é a nossa primeira indicação. Quero saber de você qual que você vota, qual que você gosta e qual é a sua preferida. Deixa eu ver quem vai participar comigo. A Regiane aqui, ela gosta de votar. Votando na segunda opção, Jorge Mateus. Um beijão pra você, lindona. Quem mais tá aqui? Oi, Zé Carlos, já tá esperando previsões, né? Daqui a pouquinho, querido, daqui a pouquinho. Também tá votando na segunda, olha ele, inovando, é? Um abraço pra você, feliz semana. A minha amiga Cláudia de Macedo, conta aí pra gente, você tem alguma amiga folgada, amiga?
1: Bom dia, bonequinha.
0: Bom dia.
1: Amiga folgada? Não te digo é nada. Eu tenho filha folgada.
0: Adeus.
1: Mãe me empresta um vestido, mãe me empresta uma sandália.
0: Detalhe, né?
1: E é assim também, se não pedir, não devolve, não.
0: Ai, meu Deus.
1: Beijo, bonequinha, mas eu empresto com gosto. Que é minha amiga, são minhas amigas, minhas meninas.
0: Né?
1: Beijo, bonequinha.
0: Um beijo. Um beijo. Você lembrou de uma coisa, Cláudia. No meu caso, era minha mãe. A hora que eu ia ver, eu tava sem nenhum sapato no guarda-roupa, porque ela pegava emprestado e não me devolvia. Meus perfumes não me devolviam, prendendo os cabelos, minhas make era... Gente, a hora que eu ia ver, tava tudo na casa dela. Ai, meu Deus do céu. Bom, gente, tá curtindo a Educadora? Hora de Zap Hits e a segunda opção tá chegando por aqui pra você conferir.
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0: aqui, vota aqui, participa com a gente. Essa é a segunda opção, Jorge Mateus, seu amor tiver lugar. Deixa eu ver quem tá votando. Oi, Renato, bom dia, bom dia, bom dia pra você, meu amigo, feliz semana. E ele tá votando também na segunda opção, que tá disparadinha, viu? Tá disparadinha. A Roseli também tá aqui votando na segunda. Galerinha da casinha em peso. Uma feliz semana pra vocês. Obrigada sempre pela companhia. Vanderlei, olha, bom dia. E o que mais tem é amigo, tio, primo folgado nessa vida, né, Vanderlei? Né, Vanderlei? Você chama pro churrasco, leva frango e quer comer só picanha. Leva cristal, quer tomar Heineken. E outra, ainda por cima, quer que a gente fica na churrasqueira. Detalhe, Vanderlei. Você também deve ter uns amigos assim, com certeza, né? Só não quis dar nomes, né? Te falo nada. Um abração pra você. Feliz semana. Minha gente linda, tá na hora de conferir e curtir a grande campeã do Zap Hits, com conveniência, 14 de março e agora ela inteirinha.
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0: Bora começar a semana de bem com a vida e comigo, Cissa de Paula, em ZYD 832, canal 272, Educadora Batatais, São Paulo. Segundamos com essa de só vai na fé, hein? 10 de agosto, 19 graus.
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0: Gustavo Lima na Castela Canudinho, educadora pegando bem, 8h13. Bom dia. 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E a partir de agora, 8h14, tá antenadinha aqui, né? Você já quer saber, né? O que os astros reservam pra sua segundona, pra sua semana. Já tá na hora, você tava esperando, chegou. Então é hora de começar a conferir. E a gente começa por Áries, Touro e Gêmeos.
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3: Áries, 21 de março a 20 de abril.
0: Bom dia, Ariano, Ariana. Os relacionamentos ganharão leveza essa semana. O clima com as pessoas próximas.

0: Mas ficará mais agradável, com senso de humor, com muita gentileza. E detalhe, em tempos desafiadores, o melhor mesmo será começar a focar mais no seu bem-estar, na sua imagem, fortalecer a sua autoestima. Aproveite para fazer um procedimento estético, cuidar da beleza, da saúde, impulsionar comunicações de trabalho também. Será um bom momento para iniciar parcerias e também ampliar amizades. A sua cor para hoje é o bege.
1: Touro. De 21 de abril a 20 de maio.
0: Olá, bom dia para você, taurino, taurina. Para essa segundona, no amor, gestos generosos abrirão portas nos relacionamentos e também no relacionamento familiar. O ambiente de trabalho pode parecer um pouquinho confuso hoje. Comece o dia com mais foco nas suas necessidades pessoais e não tenha pressa de tomar decisões ou de iniciar atividades. Assuntos de família serão prioridades essa semana. Aproveite também para renovar os espaços, melhorar seu conforto em casa e algo maior vai se desenhar para o futuro. Novos rumos estarão aí à sua frente. Cor para hoje é o rosa.
1: Gêmeos. 21 de maio a 20 de junho.
0: Olá, bom dia para você, geminiano, geminiana. A segunda vai trazer mais segurança, tanto nas relações próximas como nas profissionais. Vai ter convite de amigos? Vai. Vai ter novidade de longe? Vai. Vai dar sabor e movimento na sua semana. Só dá uma segurada, evite gastos desnecessários, dá uma enxugada nas despesas, dá uma equilibrada nesse orçamento. E na sua carreira, o passo tem que ser maior. Organize a vida financeira, controle também a sua ansiedade. Com atividade física, massagens, autocuidado, cuida dessa ansiedade. Cor pra hoje é o vermelho. Já já você confere Câncer, Leão e Virgem na sua educadora.
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3: 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O governo federal decidiu reduzir a geração de energia das hidrelétricas para preservar águas nos reservatórios e reforçar a segurança do sistema elétrico diante da previsão de El Niño no segundo semestre. Segundo o Comitê de Monitoramento do Setor Elétrico, a chance de ocorrência do fenômeno é de 70%. Além de armazenar mais água, o governo vai intensificar o monitoramento das condições climáticas e do abastecimento de combustíveis para a geração de energia, especialmente na região norte. O El Niño deve aumentar o risco de eventos climáticos extremos, como chuvas acima da média no sul do Brasil e maior probabilidade de seca em áreas do norte e do nordeste.
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3: Bom dia pra você que acordou animadinho, animadinha. Bora segundar, minha gente. Joga essa preguicinha de lado. Bora que a semana tá chamando. A vida tá chamando. Papai tá chamando. Bora que bora. Por falar em chamando, ó o Reginaldo que chega com essa foto do nascer do sol. A gente. Fala sério, hein, Reginaldo. Que privilégio mais lindo acordar com essas obras maravilhosas de papai. Ai, gente, coisa mais linda. Isso aí, tem que aproveitar e desfrutar essas belezas de Deus, né? Deixa eu mandar mais beijo. Bom dia aqui pra Camila. Camila, tudo bom? Boa semana pra você. A Edna também tá por aqui desejando uma feliz semana. Tá linda. A Dani também tá por aqui. Beijinho, beijinho, beijinho. Érica! Toca uma animadinha aí pra gente. Vou caprichar, hein, dona? 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

0: tá cantando aí que eu sei, tá cantando. 8h26, todo mundo ligadinho aqui. 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Oral sim. 8h27, você tá antenadinho? Bom, é hora da gente falar agora mais três signos. Câncer, Leão e Virgem. Vem conferir comigo.
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3: Câncer. 21 de junho a 21 de julho.
0: Olá, feliz semana pra você de Câncer. Busque mais sensibilidade nos relacionamentos, tá? Invista também na sua imagem profissional, nos planos a longo prazo, muita calma nessa hora. O dia vai trazer oportunidades de consolidar carreira e boas notícias na área financeira. Hora também de visualizar onde você quer chegar e também se apresentar. Apresentar projetos com bastante competência. Pense nisso. Firme aí sua reputação. Padrões de consumo e valores serão revistos. Economize para o futuro. Pense nisso.
3: Leão. 22 de julho a 22 de agosto.
0: Oi, bom dia, Leonino, Leonina. Um novo ciclo vem aí na sua vida. Isso aí, tá chegando. Aproveite para focar nos assuntos práticos, melhorar os seus resultados, tanto no trabalho quanto na vida pessoal. Um novo ciclo vai começar com boas perspectivas de desenvolvimento. Aposte em você, aposte em maior abertura social. Amizades especiais vão apoiar os seus projetos nessa fase. E a cor para hoje é o azul.
3: Virgem. De 23 de agosto a 22 de setembro.
0: Bom dia para você, virginiano, virginiana. Hora de pensar e repensar em mudanças e buscar um sentido maior para sua vida. Pensa nisso, com calma, com carinho. Um mergulho nos sentimentos vai iluminar caminhos de evolução, tá? Impulsione sua carreira com um projeto inovador. Hábitos e rotina poderão ser reformulados. Finalize um longo ciclo com mais clareza na sua vida e daquilo que você quer para o seu futuro. Poder de atração, você está com esse poder de atração de magnetismo, tá em alta. Faça um balanço dos últimos tempos e encerre processos do passado que precisa ser encerrado para abrir novos caminhos. Pensa nisso. Cor para hoje é o verde. Daqui a pouquinho tem mais previsões aqui na sua educadora para Libra, Escorpião e Sagitário.

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7: Alô, Goianápolis, Terra do Tomate, Rio Verde. Já tá aí.
8: Tá todo mundo aí, Goiás. Todo mundo tá aí.

0: Marlon, Ana Prado e Simone Mendes. Saudade burra. Educadora pega bem, 8h38. Deixa eu mandar um alô pra essa galerinha animadinha. Que delícia.
1: Bom dia,
0: Danilo. Tudo
2: Cícero,
0: bem?
2: Bom dia pra todo mundo educadora. Uma ótima semana pra nós, com Deus na frente.
0: Bom dia
2: a todos aí.
0: Que assim seja, meu amigo. Feliz semana pra você. Vanessa, oi, lindona.
3: Bom dia, Cissa, sua linda, maravilhosa.
0: Nossa, que tudo, obrigada.
3: Tô passando aqui pra desejar uma ótima e abençoada semana pra todos nós.
0: Amém, que assim seja.
3: E eu quero ouvir meu signo, Cissa, signo de Capricórnio. Manda um alô pra minha mãe Zilda, da cidade de Cajuru,
0: e
3: meu papai Orlando.
0: Beijão.
3: Bom dia, educadora FM, pega super bem.
0: Um beijo pra você, pra mamãe, pra papai. Tudo de bom pra vocês, tá? A Carmen tá por aqui também, curtindo a educadora Carmen Silva. Um bom dia pra você. Decimar de Itamoji também tá aqui ligadinho. Que maravilha. Feliz semana pra você também, meu amigo. Bom, 8h39. Já é hora de conferir seu signo. Vem, Libra, Escorpião e Sagitário.
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4: Libra, 23 de setembro a 22 de outubro.
0: Oi, Libriano, Libriana. A responsabilidade nos relacionamentos vai aumentar, hein? Se prepara. Aproveite para estabelecer posicionamentos claros, fortalecer vínculos de amizade, estabelecer e estabilizar, né, as relações. Uma viagem curta vai ser ótima para você sair do estresse.

0: encontrar as soluções, relaxar a mente, extravasar. Explore seus talentos, reveja comportamentos, amadureça suas ideias. Há novas amizades também vão surgir. Você está numa ótima fase para renovar o seu visu. Dá um talento nesse visu. Começa a semana, tá um talento. Cor para hoje é o preto.
1: Escorpião. De 23 de outubro a 21 de novembro.
0: Bom dia pra você, Escorpião. No amor, a fase tá pedindo mais discrição. Um tempinho reservado a dois, longe de plateia, longe de todo mundo, longe de redes sociais também. O dia será bastante produtivo no trabalho e na manutenção da saúde. O prazer estará em coisas simples, rotina também é legal, né? Aproveite para cuidar desse corpinho, disciplinar hábitos saudáveis, planejar tudo com mais calma. Uma oportunidade profissional está pedindo também mais organização. Calma nesse futuro, você tá muito acelerado pensando só no futuro, tá? Hoje, se necessário, altere datas, roteiros, mas o importante é você tá bem. Encerre algumas situações do passado e decida por uma nova mudança de vida. Cor pra hoje, amarelo.
1: Sagitário. De 22 de novembro a 21 de dezembro.
0: Bom dia pra você, sagitariano, sagitariana. Conexão com alguém influente vai abrir um caminho inesperado nesse início de semana. Conversas e ideias fluirão com facilidade. Um assunto de dinheiro poderá se resolver também com bastante franqueza, tá? E não precisa estressar. Evite promessas exageradas, ideações superficiais e uma máscara social poderá cair essa semana. Fique longe de gente confusa. Cor pra hoje é o marrom. Daqui a pouquinho você confere Capricórnio, Aquário e Peixes na sua educadora.
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5: Bom dia, 8h44. 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

0: 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Fica light, hein? Fica light.
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0: Hora de ouvir Capricórnio, Aquário e Peixes.
3: Capricórnio.
4: De 22 de dezembro a 20 de janeiro.
0: A vida íntima ficará mais gostosa, com planos, com foco, também na família, tá? E é claro, essa semana vai vir muitas soluções. Será um ótimo momento para iniciar atividades que promovam maior bem-estar. Retome um hábito que foi pausado. Cuidados corporais também serão primordiais nesse período. Mudanças virão para melhor. Planeje tudo com calma. Conexões com pessoas de fora abrirão portas para novas opções de trabalho. Seu poder está em alta. Aproveita e curte. Cor para hoje é o laranja.
3: Aquário.
4: De 21 de janeiro a 19 de fevereiro.
0: Bom dia para você, aquariano, aquariana. No amor, muita criatividade, poder pessoal, paixão em alta. Essa semana você tá que tá. As comunicações estão ganhando espaço. Será um momento para você também organizar ideias dentro do trabalho, se entender melhor com o pai, com irmãos ou algum familiar que você tem uma pendência aí, tá? É importante também na área profissional dar mais atenção a detalhes. Atividades comerciais vão ganhar um impulso extra também essa semana. Aproveite para contratar serviços ou rever acordos e propor alguns ajustes. A cor para hoje é o lilás.
3: Peixes.
4: De 20 de fevereiro a 20 de março.
0: Olá, bom dia, peixes. Harmonia nas relações. Amor tá em alta. O amor tá com muita cumplicidade e entendimento. Tá bem gostoso essa semana. A rotina de trabalho vai pedir maior organização. Será um bom momento para você ajustar horários, também cuidar bem da saúde com mais disciplina, colocar em dia tarefas e ficar... que ficaram, né? Que você deixou aí para trás. O trabalho e a saúde seguirão melhorando com novos hábitos, mantendo sempre o ritmo de treinos, atividades também. Valerá anotar sonhos e confiar nos sinais da vida. Cor para hoje é o laranja. Previsões para você começar bem a semana, lembrando sempre que é com você, tá bom? Sempre fazer o seu melhor também. Gente, 8h53.
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0: E passou tão rapidinho a nossa manhã, né? Vai ficando por aqui. 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Por falar em ficar por aqui, gente, fui, né? Bem-vindo ele, na sua frequência, o Titi, Thiago Rodrigues, bem-vindo aí. Valeu pelo seu carinho, valeu sua alegria, valeu acordar juntinho de mim. Amanhã a gente tá junto, tá? Às 5 da manhã. Um beijo enorme. Fica com Deus. Com ele eu tô indo. Tchau, tchau.

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0: Voltamos amanhã. 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
7: O Itamaraty mudou o processo de emissão de passaportes em diversos consulados brasileiros no exterior. Agora, em vez de serem impressos nos próprios postos consulares, os documentos serão produzidos pela Casa da Moeda no Brasil e enviados aos países onde serão entregues aos solicitantes. A mudança faz parte de um projeto piloto, já adotado em consulados dos Estados Unidos, Alemanha, Portugal, México e outros países. Segundo o Itamaraty, a medida busca aumentar a segurança, padronizar a emissão dos passaportes e atender ao forte crescimento da demanda, que subiu 40% em 2025.
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8: Oi, bom dia pra você, 9 horas da rádio que pega bem. 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
4: 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Bom dia pra você! Uma excelente segunda-feira, hoje 10 de agosto, a temperatura 22 graus. Por aqui, Thiago Rodrigues, o Titi, felizão da vida, começando a semana com tudo, com muita energia positiva, junto com você, lógico. E essa é a ZYD832, a rádio que pega.
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4: Já está.

Falando de hoje, tá polêmico demais. Eu achei polêmico e triste ao mesmo tempo. É, polêmico e triste ao mesmo tempo. Fazer o quê, né? Já já vou te contar. Vamos começar então nosso Frequência? Ó, que venha uma semana abençoada, cheia de luz pra você, oportunidades e recomeços, né, gente? Que cada dia traga novos motivos pra você sorrir,

novas forças para você seguir e também novas chances para você viver com propósito. Então acredite que coisas boas estão a caminho, portas certas vão se abrir e tudo aquilo que for para ser seu e para o seu bem vai acontecer no tempo de Deus, tá, gente? Às vezes a gente acha que é no nosso tempo e não é não. É, se é meio ansioso, meio ansiosa, calma aí, vai de leve. E comece a semana com fé, né? É, siga com coragem e termine com gratidão. Essa semana, com certeza, será incrível pra todos nós. Bora dar aquele gás no volume, que ela vai abrir o Frequência Educadora de hoje.

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3: Você já percebeu que em muitos carros modernos o volante fica super leve na hora de estacionar, mas ganha mais firmeza quando o carro está em alta velocidade? Isso não é por acaso não, viu? Os sistemas de direção elétrica utilizam sensores para identificar a velocidade do carro e ajustar automaticamente a assistência. Em baixa velocidade, o motor elétrico ajuda mais, facilitando as manobras. Já na estrada, essa assistência é reduzida para que o volante fique mais firme e transmita mais segurança ao motorista. Então, não estranhe a mudança de comportamento, viu? Ela foi projetada para tornar a direção mais confortável na cidade e mais estável nas rodovias.
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0: 1-2-3. Oi, pessoal do Palpitando Educadora, tudo bem? Eu preciso da ajuda de vocês. É, e também dos ouvintes, né? Todo mundo aqui que tá interagindo, né? No Palpitando Educadora e vai começar a meter a colher já já dessa história, viu? É um dilema horrível. Horrível. Tiago, meus pais são casados há mais de 30 anos. Sempre eu achei que tivéssemos uma família bem estruturada. Mas há algum tempo, a minha mãe descobriu uma doença grave. E infelizmente o quadro dela evoluiu e agora ela está na fase terminal. É muito triste, viu, gente? Como se essa dor já não fosse o bastante, Tiago, eu descobri algo ainda devastador. Eu peguei o meu pai traindo a minha mãe e, o pior, com a melhor amiga dela, a pessoa em quem a minha mãe mais confia fora da família, né? Ver meu pai fazendo isso enquanto a minha mãe trava essa batalha na cama de um hospital acabou comigo. Agora eu tô assim, num impasse. Que tá me destruindo, tá acabando comigo. Eu conto a verdade pra minha mãe, pra que ela não morra enganada por quem ela ama, mesmo sabendo que isso pode causar um desgosto enorme nos últimos dias de vida dela. Olha que triste, né, gente? Ou eu guardo esse segredo comigo, deixando ela partir em paz, mas vendo meu pai e essa amiga, entre aspas, saírem impunes dessa covardia. Que situação triste! E essa eu vou jogar pra você, porque eu sei que você é o ouvinte mais sincero do Brasil.
1: Brasil!
0: E vai mandar a real pra gente. Vai mandar a real. 99986-1023. Eu, quando li essa história, eu fiquei assim, ó, sem acreditar, de verdade. Eu falei, não é possível que uma pessoa possa fazer isso, não é possível. Ele ficou casado mais de 30 anos, a esposa adoeceu, uma doença grave, infelizmente o quadro dela evoluiu, ela tá em fase terminal, e aí a filha descobre a traição, que o pai tá traindo a mãe que tá num leito de hospital tá traindo com a pessoa que se dizia, né, melhor amiga ali da mãe dela. E aí a filha quer saber se ela conta pra mãe, antes de partir, saber o que tá acontecendo, ou se ela guarda esse segredo com ela e deixa a mãe partir em paz. Complicada essa decisão, minha amiga. Não queria estar na sua pele, não, viu? Vamos lá, pessoal, já tá metendo a colher aqui. Falei, vocês são rápidos, hein? 99986-1023. Grava o seu áudio aí.
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0: Realmente, essa história, eu nem sei o que dizer. Mexeu muito comigo essa história, viu?

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história que essa nossa ouvinte tá passando com a mãe dela, a mãezinha, o pai. É uma história muito triste mesmo. Ó, Luan Santana! Ô, galã, né? Aí eu pareço Luan Santana, olha bem.

0: gente torcendo pros dois. Ah, eles voltarem. É, tem gente torcendo por eles. Será? Não sei não. A Ana Castela, você viu que o Zé Felipe deu uma mexida, né, no show que ele fez. Ó, bora cuidar, né? Ele citou lá a Ana Castela em cima do palco e depois a Ana respondeu também. Sei não, hein, esses dois. Sei não, hein? Será que vai voltar? Será que volta ou não volta? 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Daqui a pouco a gente vai falar de esporte do nosso Educadora dos Esportes.
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1: Faltando 10 minutos pras 10 horas, junto com o Alto Posto Irmãos Ribeiro e Machados Multimarcas, vamos falar de futebol.
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1: E o Campeonato Brasileiro voltou no final de semana com a disputa da 22ª rodada. E vamos aos resultados. O São Paulo perdeu de virada para o Grêmio por 2-1. A coisa não tá boa pro São Paulo, não. Remo e Atlético Mineiro empataram em 2-2. Já o Coritiba fez 2-1 em cima da Chapecoense. No Clássico Carioca, tudo igual entre Botafogo e Fluminense. Empate em 1-1. O Cruzeiro recebeu e derrotou o Mirassol por 3-1. Já o Palmeiras jogou mal novamente. O que está acontecendo, hein? Tava indo tão bem. Ele ficou só no empate em 0-0 com o Internacional. 0-0 também entre Bahia e Vasco da Gama, num jogo com 4 gols anulados. Meu Deus do céu. O Santos recebeu e perdeu para o Atlético Paranaense por 2-0. E o Corinthians também fez 2-0 em cima do Bragantino. Mesmo resultado do Flamengo sobre o Vitória. O Palmeiras lidera o Brasileirão com 48 pontos. O Flamengo, com um jogo a menos, é o segundo colocado com 42 pontos. Já o Corinthians é o sétimo colocado com 32 pontos. Um ponto a mais que o Bragantino em oitavo. O São Paulo aparece em 12º lugar com 26 pontos e o Mirassol é o 15º com 23 pontos. O Santos está na zona de rebaixamento e soma 22 pontos e é o 17º colocado. O Brasileirão volta no próximo final de semana com a 23ª rodada. 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

sítios, das fazendas. Manda o seu alô, me conta como foi o seu final de semana. Já aproveita e manda o seu palpite no nosso Palpitando de hoje. Oi, Thiago, tudo beleza? Eu preciso muito da ajuda de vocês. Sim, eu tô passando um problemão aqui com a minha família, um dilema horrível. Os meus pais, Thiago, são casados há mais de 30 anos. Eu sempre achei que tivéssemos uma família bem estruturada, mas há algum tempo a minha mãe descobriu uma doença muito grave e infelizmente o quadro dela evoluiu e agora ela está em fase terminal. Como se essa dor já não fosse o bastante, eu descobri algo muito, mas muito dolorido para mim. Muito mesmo. Eu peguei o meu pai traindo a minha mãe. E o pior, ô Thiago, com a melhor amiga dela. A pessoa em quem a minha mãe mais confia fora da família. Ver meu pai fazendo isso enquanto a minha mãe trava essa batalha na cama de um hospital, acabou comigo. Ah, não é pra menos, né, minha amiga? Agora, eu tô num impasse que tá destruindo a minha cabeça, Thiago. Eu conto a verdade pra minha mãe, pra que ela

0: morra enganada por quem ela ama, mesmo sabendo que isso pode causar um desgosto enorme aí nos últimos dias de vida dela, ou eu guardo esse segredo comigo, deixando ela partir em paz, mas vendo assim o meu pai e essa amiga, entre aspas, saírem impunes dessa covardia. Olha, minha querida, eu não sei nem o que te dizer. Realmente é uma covardia mesmo o que seu pai tá fazendo com a sua mãe. Realmente, uma falta de respeito. É uma covardia mesmo, essa é a palavra. Nossa, não tem nem o que falar. Gente, eu fico indignado com cada história que a gente recebe aqui. E eu tenho certeza que você que tá aí do outro lado também tá com a mesma indignação. Então grava o seu áudio aí. Ela quer saber se ela conta a verdade para a mãe, para que a mãe não morra sendo enganada por ele, né? Mesmo sabendo que isso pode causar um desgosto enorme nos últimos dias de vida dela, ou se ela guarda esse segredo com ela, deixando a mãe partir em paz, mas vendo o pai e a amiga saírem impunes dessa situação, dessa covardia. Pelo amor de Deus. Sueli Fidelis, oi Su, bom dia pra você, tudo bem minha querida? Uma ótima semana.
1: Bom dia, Thiago.
0: Bom dia, Su.
1: Fala essa moça que o pai dela é um covarde e essa moça é uma vagabunda.
0: É.
1: Então se a mãe dela tá nessa situação, não deixa ela morrer enganada não, conta pra ela. Porque de repente ela ama esse homem, é o herói dela.
0: Isso.
1: Deixa ela morrer sossegada então, conta sim.
0: É
1: conta
0: triste.
1: Sim, deixa ela morrer enganada não.
0: É triste.
1: Abraço,
0: demais.
1: Tchau.
0: Pra você também, Su. Um ótimo trabalho pra você aí, viu? Uma ótima semana, uma semana abençoada pra todos os motoristas de aplicativo que estão levando a gente de carona. Patrícia Palaquim, oi, Paty.
2: Bom dia, Titi.
0: Bom dia, minha querida.
2: Tudo bem, Paty?
0: Tudo bem, Paty?
2: Sobre esse caso, se eu fosse ela, eu deixaria a mãe dela e em paz, ficar em paz, sabe?
0: Deixava quieto,
2: e embora
0: isso não
2: em paz.
0: É, dá uma tristeza.
2: Porque
0: né? É
2: muito triste já estar nessa situação e saber uma, né? Umas coisas dessa,
0: uma
2: né?
0: Levar uma pancada
2: então,
0: dessa, né?
2: Eu guardaria pra ela.
0: Uhum.
2: E Deus tarda, mas não falha.
0: Exatamente.
2: Porque o pai dela e essa mulher é muito ser vergonha.
0: Não tem vergonha na cara,
2: muito ser vergonha mesmo,
0: você,
2: cara de pau.
0: Deixa a gente estressado
2: então,
0: uma história dessa.
2: Ele vai pagar, hoje ou amanhã, daqui um ano, daqui dois, ele vai pagar.
0: A lei do retorno,
2: e
0: né, minha
2: filha? E quero
0: que
2: você esteja viva,
0: volta.
2: Com bastante saúde, pra você falar pra ele. Você lembra quando a minha mãe tava sofrendo o que
0: Nossa,
2: você fez?
0: Gente, ó, é profundo.
2: Deu, quero que ela lembra que ela tá viva e com bastante saúde pra lembrar tudo que ele tá fazendo agora com a mãe.
0: Muita maldade.
2: Porque é muito triste isso. Meu Deus.
0: Que Deus
2: abençoe a mãe dela, ela, e
0: amém,
2: dê muita
0: assim
2: força.
0: Seja. Eu fico extremamente chateado com esse tipo de história, viu, Patrícia? Eu trago aqui porque eu sei que vocês têm esse sentimento, assim como eu tenho aqui, que tô com o olho cheio de lágrimas aqui com essa história, porque realmente ninguém merece passar por essa situação. Gente, traição já é um assunto extremamente pesado. A pessoa tá enfrentando uma doença ali, tá num leito de hospital, é um homem da vida dela, e o cara tá fazendo isso, tá traindo ela. Ah, assim não dá, né? Realmente arrebenta a gente uma história dessa. Ó, ela quer saber, essa ouvinte, se ela conta a verdade dessa traição pra mãe, que tá num leito de hospital, tá lá nos últimos dias de vida, ou se ela guarda esse segredo e deixa a mãe partir em paz, sem saber de nada, né? Muito triste mesmo. 99986-1023, manda aí a sua opinião nesse caso.
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0: Agora uma coisa eu tenho pra dizer, a lei do retorno é certa, viu? É tarda, mas não falha, tá bom? É, fica aí, as pessoas acham que nada acontece, que tá tudo bem, aquele lá de cima tá vendo tudo. Bom dia pra você.

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4: O implante cerebral aprovado na China está abrindo uma nova era no tratamento de pessoas com paralisia. O dispositivo chamado NEO capta os sinais do cérebro e, com o apoio da inteligência artificial, ajuda pacientes a recuperarem movimentos das mãos após meses de reabilitação. A tecnologia já permitiu que um homem tetraplégico voltasse a escrever o próprio nome 6 anos após um acidente. Especialistas destacam que o desafio agora é garantir que esse tipo de inovação seja seguro, acessível e respeite a privacidade e os direitos dos pacientes.
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0: E a história do nosso palpitando de hoje, hein? Ah, que história triste. Meu Deus do céu. A gente acha que já viu tudo na vida? Viu nada. Oi, pessoal do Palpitando, eu preciso muito da ajuda de vocês. Eu tô enfrentando um dilema horrível. Eu não sei realmente o que fazer. Os meus pais, eles são casados há mais de 30 anos. Eu sempre achei que tivéssemos uma família estruturada, mas há algum tempo, gente, a minha mãe, ela descobriu uma doença bem grave. E infelizmente o quadro dela evoluiu e agora ela está em fase terminal. Olha que triste. Como se essa dor já não fosse o bastante, eu descobri algo muito dolorido para mim. Eu peguei o meu pai traindo a minha mãe. E o pior, com a melhor amiga dela. Meu Deus do céu, que situação. A pessoa em que a minha mãe mais confiava fora da família. E ver meu pai fazendo isso enquanto a minha mãe trava essa batalha na cama de um hospital, acabou comigo. Agora eu tô num impasse que tá destruindo a minha cabeça. Eu não sei se eu conto a verdade pra minha mãe, pra que ela não morra enganada por quem ela ama, mesmo sabendo que isso pode causar um desgosto enorme nos últimos dias aí de vida dela, né? É. Ou eu guardo esse segredo comigo, deixando ela partir em paz, mas vendo meu pai e a amiga, entre aspas, saírem impunes dessa covardia. Covardia mesmo, tá? Covardia mesmo, tremenda. Ah, pelo amor de Deus. Oi, Vanessinha, tudo bem com você, Vanessa? Ótima semana. Oi, Thiago. É, eu também não contaria. Eu deixaria a mãe ir embora em paz, né? É, Deus cobrará deles depois. Aí depois ela pôs aqui, ó, exatamente, Deus tá vendo tudo lá de cima, que eu havia dito, né, que Deus tá vendo tudo lá de cima. Mas eu, se eu fosse ela, deixaria a mãe ir em paz com Deus, sem dar essa notícia triste pra ela. Que Deus abençoe grandemente a vida dela e da filha. Valeu, Vanessa. Quem mais, hein? A Ellen. Oi, Ellen, tudo bem? Bom dia.
2: Bom dia. Aqui é a Ellen de Cajuru.
0: Bom dia,
2: amiga,
0: Ellen.
2: Amiga, deixa eu te falar uma coisa, se eu fosse você, eu não falava, não. Deixa tua mãe ter o restinho de vida em paz.
0: Tadinha, né?
2: Ela descansar em paz. Ela ir em paz. Mas chega nele, fala pra ele que você sabe. E que Deus não falha. Aqui você faz, aqui você paga.
0: Né? É, também acho.
2: Que da lei do retorno ele não passa impune, não.
0: É aquilo que eu falei agora mesmo. A pessoa acha que não vai acontecer nada, mas aquele lá de cima tá vendo tudo, viu, Ellen? Pessoal de Cajuru, um beijo pra vocês aí, ótima semana. Helena Laurato, oi, Helena.
3: Oi, Thiago, bom dia.
0: Bom dia, Helena.
3: Ah,
0: tudo
3: bem? Eu sou da seguinte opinião. Se essa filha quiser antecipar a partida da mãe, ela conta. É. Porque isso vai causar...
0: Vai doer muito,
3: uma
0: com
3: dor
0: certeza.
3: Tão grande nela que ela
0: com
3: vai...
0: Com certeza. Uma decepção também,
3: antes,
0: né?
3: Da hora até. Pelo
0: amor de Deus.
3: Não conta, não. Porque se ela não contar, ela parte em paz.
0: Você sabe
3: agora
0: que eu ia também deixar quieto, viu?
3: Não vai adiantar nada.
0: Eu
3: só
0: também.
3: Só vai causar mais tristeza no coração dessa mulher.
0: Eu concordo, Helena.
3: Não conta, não.
0: Concordo com você,
3: Thiago,
0: plenamente.
3: Um beijo, fica com
0: beijo,
3: Deus.
0: Beijo, minha linda. Fica com Deus também. Quem mais, hein?
3: Oi, Thiago.
0: Oi, Fer.
3: Hoje é aniversário do Ravi, o amor
0: foi
3: da
0: Helena.
3: Minha vida.
0: Aniversário do Ravizinho.
3: 9 anos.
0: Aê, palmas pro Ravizinho.
3: Manda aí uma música bem linda pra ele.
0: Pode deixar, viu? Que a gente vai colocar aqui.
3: Um
0: na programação.
3: Beijo, fica com Deus.
0: Pra você também.
3: Aqui de casa.
0: Ai.
3: Manda um feliz aniversário aí pro Ravizinho.
0: Alô, Ravizinho! Feliz aniversário pra você, Ravi!
3: Thiago, se você puder, coloca uma música de futebol.
0: Uma música de futebol?
3: Da vida dele.
0: Pode deixar que eu vou procurar aqui na programação uma de futebol pra colocar pra ele. Palmas pro Ravizinho, mais uma vez. Que Deus te abençoe, viu, Ravizinho? Que você continue sendo esse menino com esse coração gigante que você tem, né? Grande Ravizinho, às vezes eu passo perto da sorveteria lá e ele grita, ó, Thiago, mas isso já passei, já tô lá embaixo, eu só buzino. Ó, vivo Ravizinho! Ó, manda aí seu palpite, 99986-1023 nessa história triste, viu? Bem triste, eu achei.
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0: Você sabe que pensando bem, eu também não ia contar não pra ela, coitada. Passar por isso? Ah, tem dó. Manda aí seu palpite, tô esperando você.

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2: Faltando 17 minutos para as 11 horas. 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
2: Final de semana também de bola em campo na Série B do Campeonato Brasileiro. Mais dois times paulistas entraram em campo na 21ª rodada. Jogando em Ribeirão Preto, o Botafogo fez 2-1 em cima do América de Minas. O Pantera chegou aos 27 pontos e pulou para o 13º lugar. Já o Novo Horizontino, também jogando em casa, perdeu por 1-0 para o Juventude. O Novo Horizontino segue com 33 pontos em 6º lugar. O líder da Série B é o Criciúma, com 40 pontos. Lembrando que agora, na Série B do Brasileirão, só o primeiro e segundo colocado se garantem aí na Série A do ano que vem. Do terceiro ao sexto colocado, jogarão playoffs para saber quais serão os outros dois times classificados. Na Série C do Brasileirão, foi disputada a 16ª rodada. A Ferroviária ficou no 2-2 com o Figueirense. O Ituano fez 2-0 no Barra. E a Inter de Limeira derrotou Volta Redonda por 2-0. E hoje, no encerramento da rodada, o Guarani pega o Anápolis. Fora de casa, né? Fora de casa. A Inter de Limeira lidera a Série C com 28 pontos. 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

0: história mais do que triste, né, gente? Oi, pessoal do Palpitando, eu preciso muito da ajuda de vocês. Eu tô enfrentando um dilema horrível e eu não sei o que fazer. Os meus pais são casados há mais de 30 anos. Eu sempre achei que tivéssemos uma família estruturada, mas há algum tempo, a minha mãe, ela descobriu uma doença muito grave, sabe, Thiago? E infelizmente o quadro dela evoluiu e agora ela tá em fase terminal. Como essa dor já não fosse o bastante, eu descobri algo muito, mas muito mais dolorido também pra mim. É uma mistura, né, de sentimentos. Eu não sei se é mais dolorido, mas eu acho que é a mesma coisa, viu? Eu peguei o meu pai traindo a minha mãe. E o pior, com a melhor amiga dela, Thiago, a melhor amiga dela. Meu Deus, a pessoa em quem a minha mãe mais confia fora da família. Ver meu pai fazendo isso enquanto a minha mãe trava essa batalha na cama de hospital acabou comigo. É, agora eu tô num impasse que tá destruindo a minha cabeça. Eu conto a verdade pra minha mãe, pra que ela não morra enganada por quem ela ama, mesmo sabendo que isso pode causar um desgosto enorme, né, pra ela nos últimos dias da vida dela. Ou eu guardo esse segredo comigo, deixando ela partir em paz. É, mas vendo aí meu pai e essa amiga, que a minha mãe sempre confiou nela, saírem impunes dessa covardia. E põe covardia nisso. Põe covardia, né, Roseli? Bom dia, Roseli. Tudo bem com você? Põe a Roseli aí no ar, produção. Manda ver. Aí, bom dia. Bom dia.
1: Ó, eu não contaria, não. Por quê?
0: Não contaria?
1: Essa mãe já tá passando uma situação difícil. É. Triste. Agora vem outra decepção. A melhor amiga tá com o marido.
0: Sim.
1: Eu não contaria, sabe? Porque tudo tem a lei do retorno. Entrega pra Deus, Deus sabe todas as coisas, né?
0: Falou direito aqui, agora, falou legal.
1: Planta que colhe.
0: Entrega pra Deus.
1: Bom
0: é
1: dia,
0: isso.
1: Thiago. Olha, Thiago, eu não contaria, não. De jeito nenhum. A mãe dela já tá passando uma situação difícil. Uhum. Agora vem essa outra bomba, né? Que o... A melhor amiga tá com o esposo dela, então eu não contaria, não. De jeito nenhum. Entrega pra Deus, tudo nesse mundo tem tua lei do retorno, né?
0: Sim,
1: hoje ela faz isso com a mãe dela e amanhã ela vai achar quem faz isso com ela.
0: Sim.
1: Entrega pra Deus, né? Deus sabe todas essas coisas. Essa é a minha opinião. Obrigado.
0: Valeu, minha querida. Eu que agradeço, Roseli. Realmente, a gente fica indignado com essa história. Porque assim, ó, eles são casados há mais de 30 anos. Agora ela tá num leito de hospital, infelizmente a doença dela evoluiu e o marido dela tá traindo ela com a melhor amiga. Quem é a melhor amiga, né? Eu vou falar o que eu penso aqui, deixa eu ficar quieto. Oi, Dalvinha!
2: Bom dia, Thiago.
0: Bom dia, Dalvinha! Thiago,
2: eu também não contaria, não. A mãe já tá sofrendo tudo, uh-huh. Isso daí vai ser uma decepção tão grande, ela vai sofrer mais ainda.
0: Sim.
2: Não, não conta, não.
0: É bom poupar
2: deixa
0: a mãe
2: ela
0: disso,
2: descansar,
0: né?
2: Em paz.
0: Sabe o que eu fico pensando, ô Dalvinha? A cabeça desse cidadão, será que não pesa a consciência? Será que consegue colocar a cabeça no travesseiro e descansar? É isso que eu fico pensando, sabendo que a atual, né, a esposa dele tá num leito de hospital, nas últimas ali, e ele traindo ela com a melhor amiga, entre aspas, bem aspas mesmo, né? Será que consegue deitar na cama e dormir, descansar? E a filha, decepção também para essa filha, que não sabe o que faz. É, ela não sabe se conta a verdade para a mãe morrer assim, sabe? Sabendo toda a verdade, ou se ela esconde isso, se ela guarda esse segredo com ela. Imagina ela guardar também com ela, né, gente? Guarda esse segredo com ela e deixa a mãe partir em paz. Gente, eu não sei o que dizer. Realmente, eu tenho vontade de soltar um palavrão aqui, mas eu não posso. Eu não posso. Deixa pra lá. 99986-1023. Manda aí seu palpite. É o nosso Palpitando Educadora.
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2: Bom dia pra você, 11 horas e 10 minutos.
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2: Direto da nossa redação, fique sabendo, trazendo as últimas notícias pra você, sempre junto com a JCM Informática. E um menino de 6 anos ficou em estado grave após ser atropelado por um veículo na

Tarde de ontem, no bairro Antônio Romagnoli, em Batatais, o condutor do automóvel, que não teve a identidade divulgada, foi preso em flagrante por suspeita de embriaguez ao volante. Segundo informações da Polícia Militar, a equipe foi acionada via CAD para atender uma ocorrência de atropelamento. Ao chegar ao local, os policiais encontraram o motorista dentro do veículo e constataram sinais de embriaguez, com odor etílico no hálito, andar cambaleante, olhos avermelhados.

0: ambulância e que ela já havia sido socorrida e encaminhada para uma unidade de pronto atendimento do município. O motorista foi submetido ao teste do bafômetro, que deu positivo. Ainda conforme a polícia militar, o local estava tomado por populares revoltados com atropelamento, havendo risco de agressões físicas contra o condutor. Diante da situação, os policiais retiraram o homem do local e o conduziram até a delegacia de polícia civil para prestar queixa e também preservar a sua integridade física. Após a retirada do motorista, populares permaneceram exaltados e chegaram a afirmar que incendiariam, né, o veículo envolvido no atropelamento. Para evitar novos conflitos, a equipe policial removeu o automóvel e o apresentou na delegacia. Posteriormente, os policiais receberam a informação de que a criança permanecia em estado grave, com indicação de transferência para o Hospital das Clínicas, que é a unidade de emergência de Ribeirão Preto, onde receberia o atendimento médico especializado. O caso, contudo, ainda será investigado pela Polícia Civil. Este foi o Fique Sabendo, que está de volta amanhã, direto da nossa redação, trazendo as últimas informações para você, sempre junto com a JCM Informática.
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5: E aí, tudo beleza? Semana começando hoje, segunda-feira, 10 de agosto. A temperatura 29 graus. Thiago Rodrigues, o Titi.

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0: nosso peão todo tatuado. O nosso palpitando educadora trazendo essa história que eu considerei uma história muito triste, porque é mesmo, né? E assim, gera uma revolta na gente. A gente fica decepcionado quando chega esse tipo de história aqui, tá? Eu vou te contar o nosso palpitando de hoje para você que ligou o rádio agora e para você participar através do nosso WhatsApp 99986-1023, dando o seu palpite. O que está acontecendo na vida dessa nossa ouvinte? Oi, pessoal do Palpitando Educadora. Eu preciso muito da ajuda de vocês. Eu estou vivendo um dilema horrível. Meus pais são casados há mais de 30 anos. Eu sempre achei que tivéssemos uma família muito bem estruturada, mas há algum tempo a minha mãe descobriu uma doença muito grave e infelizmente o quadro dela evoluiu e agora ela está em fase terminal. Como se essa dor já não fosse o bastante, eu descobri algo muito dolorido para mim, muito mesmo. Eu peguei o meu pai traindo a minha mãe e o pior, com a melhor amiga da minha mãe. Que amiga é essa, hein? Fala sério. A pessoa em quem minha mãe mais confia fora da família. E ver o meu pai fazendo isso, enquanto a minha mãe trava essa batalha na cama de um hospital, acabou comigo. Mas não é pra menos, né, gente? Agora eu tô num impasse que tá destruindo a minha cabeça, Thiago. Eu conto a verdade pra minha mãe, pra que ela não morra enganada por quem ela ama, mesmo sabendo que isso pode causar um desgosto enorme aí nos últimos dias de vida dela, ou eu guardo esse segredo comigo, deixando ela partir em paz, mas vendo meu pai e a amiga, entre aspas, saírem impunes dessa covardia. Você vai mandar o seu áudio no 99986-1023. Oi, Dalvinha, tudo bem, Dalvinha?
1: Tiago, de melhor amiga aí não tem nada.
0: É verdade. Verdade,
1: nem
0: você tem razão, Dalvinha.
1: Nem consideração de marido e nem melhor amiga.
0: Não tem esse de melhor amiga, né? É, ai, minha melhor amiga, para com isso. Elielzinho, fala, Elielzinho. E aí, como você tá?
2: Beleza? Passando aqui pra dizer uma ótima semana pra você, viu?
0: Obrigado, querido.
2: Ó, já vou mandar um negócio bem bacana pra você aí no zap, viu?
0: Opa, legal.
2: Já mandei, o cadeira pega bem, falou?
0: Valeu, querido, boa semana pra você. Quem mais, hein? A Isabel, ô Thiago, eu sinto muito pelo que essa moça tá passando. Ela e a mãe dela, o pai dela realmente é um covarde e pode ter certeza que a lei do retorno vai fazer com que ele pague o que ele tá fazendo aí com a esposa dele. É, realmente é covardia, né, gente? Poxa vida, viveram aí 30 anos, ela adoeceu, infelizmente tá aí no leito de hospital, a doença evoluiu, ela tem pouco tempo de vida, pelo que ela me contou aqui, e a filha pegou o pai, né, traindo a mãe dela com uma melhor amiga, entre aspas, que não tem nada de melhor amiga, né? Que amiga é essa? Quem precisa, né? Quem tem uma amiga dessa não precisa de inimigo, não tem um ditado assim? Cada coisa.
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0: Tô esperando o seu palpite, 99986-1023.
5: Alô, Goianápolis, terra do tomate, Rio Verde, já tá aí.
6: Tá todo mundo aí, Goiás tá ligado.

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9: Bom dia pra você, faltando 22 minutos pro meio-dia. E a gente tá de volta com o nosso Frequência Educadora e também com o nosso Palpitando de hoje, trazendo essa história revoltante, né, gente? Revoltante. Essa pega muito bem. A história de hoje gerou uma revolta e uma tristeza também em mim e na maioria dos ouvintes, tá? Oi, pessoal do Palpitando, eu preciso da ajuda de vocês. Eu tô enfrentando um dilema horrível e põe horrível nisso. Vou te contar agora. Meus pais são casados há mais de 30 anos. Eu sempre achei que tivéssemos uma família estruturada, mas há algum tempo a minha mãe descobriu uma doença, infelizmente, uma doença grave, e o quadro dela evoluiu e agora ela tá em fase terminal. Olha a situação que essa nossa amiga tá enfrentando. E o que que tá acontecendo? Pera aí. Olha o que que tá acontecendo. Escuta aí. Como se essa dor já não fosse o bastante, eu descobri algo um pouco pior, assim. Eu não sei se é pior, se é a mesma coisa, porque misturou ali, é uma mistura de sentimentos. Eu peguei o meu pai, Thiago, traindo a minha mãe. E o pior, com a melhor amiga dela, a pessoa em quem a minha mãe mais confia fora da família. E ver meu pai fazendo isso enquanto a minha mãe trava essa batalha na cama de um hospital, acabou comigo. Eu tô acabada, por isso que eu tô escrevendo pro Palpitando. Porque agora eu tô num impasse que tá me destruindo, acabando comigo. Eu não sei se eu conto a verdade pra minha mãe, pra que ela não morra enganada por quem ela tanto ama, mesmo sabendo que isso pode causar um desgosto enorme aí nos últimos dias de vida dela, né? Ou se eu guardo esse segredo comigo, deixando ela partir em paz, mas vendo meu pai e a amiga, entre aspas, saírem impunes dessa covardia. Eu sinto muito, minha amiga, eu sinto muito por isso, viu? Mas eu não contaria, eu deixaria a sua mãe descansar em paz, porque vai ser uma decepção gigante. Wesley, tudo bem, Wesley? Bom dia, boa segunda-feira. Thiago, fala pra ela não contar. Tadinha da mãe, já tá passando com um problema.

verdade. Tem certas notícias que é melhor, às vezes, a gente deixar pra lá, né? É. A Juliana, Titi, bom dia. Boa semana pra você. Valeu, Ju. Tamo junto. Ó, infelizmente, se eu fosse ela, eu não contaria. Sei que dá vontade de contar, mas eu ia poupar a minha mãe, no caso, se fosse a mãe dela, né? Eu ia poupar a minha mãe de uma história dessa, uma situação dessa, tadinha. Ela deve amar muito esse homem, e esse homem é um cara... Eu não vou falar aqui, vou falar... É, não vou falar a palavra, mas dá pra entender, né? Ela xingou o cara aqui, mas é, realmente... Gente, é uma situação que envolve... sentimentos de todos os lados, né? A mãe que tá na cama de um hospital, no leito de um hospital, em fase terminal. O pai dela traindo a mãe com essa moça que se diz melhor amiga, que de melhor amiga não tem nada. Que não tem nada, né, gente? De

0: palpite sobre essa história de hoje.
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0: Eu não contaria, ia poupar minha mãe de passar por essa decepção, por essa situação. Mas depois, mas eu ia contar, eu ia conversar com meu pai. Ia chegar e falar, ó, pai, vem cá, eu sei de tudo, tá? Só que eu vou poupar a minha mãe disso aí, dessa covardia que o senhor vem fazendo. Ah, eu ia deixar...

0: mulher sem dó, porque realmente a história de hoje é revoltante. Oi, pessoal do Palpitando, eu preciso muito da ajuda de vocês. Estou enfrentando um dilema aqui. Meus pais são casados há mais de 30 anos. Eu sempre achei que tivéssemos uma família muito bem estruturada. Mas há algum tempo, a minha mãe descobriu uma doença grave e, infelizmente, o quadro dela evoluiu. E agora ela está em fase terminal. É, como se essa dor já não fosse o bastante, eu descobri algo que me deixou mais chateada ainda. Eu peguei meu pai traindo a minha mãe e, o pior, com a melhor amiga dela. Mas que amiga é essa, hein? Hã? Que amiga é essa, né? E ver meu pai fazendo isso enquanto a minha mãe trava essa batalha na cama de um hospital acabou comigo. Agora eu tô num impasse. Eu quero saber o que, que eu faço. Eu conto a verdade pra minha mãe pra que ela não morra enganada por quem ela tanto ama, mesmo sabendo que isso pode causar um desgosto enorme nos últimos dias de vida dela. Ou eu guardo esse segredo comigo, deixando ela partir em paz, mas vendo meu pai e essa amiga, entre aspas, saírem impunes dessa covardia. E põe covardia nisso, né, Rosângela? Bom dia, Rô.
1: Bom dia, Rô.
0: Tudo ótimo.
1: Vocês, todos os ouvintes da Educadora.
0: Tudo ótimo,
1: vocês,
0: minha querida.
1: Aí.
0: Tudo ótimo.
1: Então, Thiago, essa filha, ela não deveria contar
0: pra
1: mãe.
0: Que não?
1: Porque a mãe já tá passando, sofrendo muito, né? Então, não é bom.
0: Deveria
1: deixar
0: poupar.
1: Ela descansar em paz, né? Deixar ela ficar descansar em paz. Que e essa mulher nunca foi amiga dela. Ela se aproximou do marido, né?
0: Jamais.
1: Só.
0: Jamais.
1: Deixa na mão de
0: amiga
1: Deus.
0: Da onça.
1: Deus cobra tudo. Deus veja tudo. Deus é justiça. É, educadora, pega bem.
0: Você sabe, Rô, você deve estar fazendo o almoço aí, tá? Eu já senti até o cheirinho. Que delícia. Ô, Rô, você sabe que eu falei mais cedo aqui? Que assim, a lei do retorno é infalível. Às vezes a pessoa acha que nada vai acontecer, que não tem ninguém vendo o que tá acontecendo. Mas aquele lá de cima, ele tá vendo tudo, viu? Silvinha Benedini, ó, com uma amiga dessa, Thiago, quem precisa de inimigos, né? Verdade, Silvinha, um beijo pra você. Tô com saudade de você, Silvinha. Vê se aparece por aqui. Lucas Mourão, fala, Lucão. E aí?
2: Bom dia, Thiago.
0: Bom
2: tudo
0: dia,
2: bem?
0: Lucas.
2: É o Lucas, filho
0: Melhor
2: do
0: agora.
2: Irmão. Thiago, posso pedir uma música, por favor? Então,
0: Toda
2: Thiago,
0: fé.
2: Se for possível, gostaria de ouvir Henrique e Juliano, Cidade Vizinha.
0: Cidade Vizinha.
2: Oferecer pra minha mãe Josi, meu padrasto PC, minha irmã Sofia, minha sobrinha Maria Alice e minha irmã Bianca. Thiago, como você tá nessa manhã de segunda-feira?
0: Se
2: tudo
0: melhorar
2: bem?
0: Mais, 100%? Vira festa.
2: Bom trabalho, Thiago.
0: Obrigado, querido. Obrigado. Forte abraço. Borró. Fala, Borró. É o Borró das Colhedeiras. Cadê o Borrozinho? Cadê o Borrozinho? Fala comigo, Borró.
3: E aí, Thiagão? Borró,
0: bom dia, Borró.
3: Chegou. Feliz segunda-feira, Thiagão.
0: Pra você também.
3: Thiagão, oi. Sorte a revelação pra nós. Quem cultiva a semente do amor?
0: Quem cultiva a semente do amor?
3: Vou mandar esse modão aí pra minha namorada Daniela. Valéria Bombonato, Josimar Lava Rafa, tá aí. Tomar as esposas do Ribeiro. Pra tudo aqui do garoto continuar o Thiagão na educadora.
0: Aê.
3: Educadora, pega bem. E hoje pode tomar aquele suco de marolo, bem geladinho.
0: Deve
3: Obrigado,
0: ser bom.
3: Thiagão.
0: Deve ser bom, nunca experimentei, não. Ele mandou um palpite dele aqui?
3: Ó, feliz segunda-feira. Thiagão.
0: Ele mandou?
3: É, não podia contar, não, né? Deixar quieto, deixar ver aí embora. Deixa lá, né?
0: Descansar.
3: Só que aí depois ia fazer, ia assombrar os dois, ia aparecer no meio dos dois, assombrar os dois também.
0: Rapaz do céu.
3: Apertado, né? Minha opinião.
0: Rapaz
3: do céu. E sorte a revelação pra nós.
0: Rapaz, eu fiquei com medo
3: manda
0: agora.
3: Manda pra Daniela, a Valéria Bombonato, Josimar Lava Tantarrito, Márcio Porra Ribeiro, pra todo lugar, tá curtindo Thiagão na educadora. Educadora, pega bem. E hoje pode tomar aquele suco de marolo, gabiroba. Obrigado,
0: pega
3: Thiagão.
0: Muito bem, depois quando você fizer esse suco, eu quero experimentar esse suco. Ana Cláudia, bom dia, Ana Cláudia.
4: Tudo bem,
0: tudo
4: bem?
0: Ótimo,
4: como
0: linda.
4: Tá?
0: Tô bem, graças
4: como
0: a Deus.
4: Passou o fim de semana?
0: Oh,
4: bem?
0: Super bem.
4: Ó,
0: uma boa.
4: Só bem, Cat aí. Eu acho o seguinte. Você acha que é de agora que ele tá com a sua amiga?
0: Ah, claro que não.
4: Será?
0: Né?
4: Será que
0: não,
4: a mãe
0: Ana.
4: Dela já não. A mãe dela ficou doente assim de repente? Será que ela não descobriu isso não e deu. Ela ficou magoada de ver alguma coisa,
0: faz
4: perceber
0: tempo,
4: alguma
0: já,
4: coisa
0: bem.
4: E ficou doente?
0: Faz muito
4: será
0: tempo.
4: Será que você já não faz
0: aí.
4: Tempo, não?
0: Com certeza.
4: Tem
0: com certeza,
4: tudo isso, minha. Thiago.
0: Com certeza. Essa traição já acontece.
4: Mas do
0: há muito
4: jeito
0: tempo.
4: Que ela tá, eu se fosse, na minha opinião, eu não contaria, não.
0: Você não ia contar
4: você
0: também?
4: Entendeu? Porque ela já não tá boa.
0: Ela
4: já tá na fase terminal.
0: Mesmo. Realmente ela não
4: você
0: tá
4: entendeu?
0: Legal.
4: Aí ela vai morrer magoada.
0: Sim.
4: Como se diz, nossa, amei tanto essa pessoa.
0: Vai acabar levando
4: essa pessoa
0: isso
4: me trair com a justa minha amiga, que se não é amiga, né? Pra
0: tá
4: mim
0: longe.
4: Não é amiga.
0: Tá longe, Ana Cláudia,
4: porque é mais sem vergonha. Ele é sem vergonha, mas ela é mais sem vergonha ainda.
0: Tá longe. Finge
4: que é amiga.
0: Tá longe de ser amiga.
4: Não, tia. Eu só te falo, tia, eu fosse ela, não falava, não. Deixava a mãe dela morrer sossegada, sem rancor,
0: eu ia fazer
4: sem
0: a mesma
4: mágoa,
0: coisa
4: sem
0: também.
4: Ódio.
0: Eu ia fazer a mesma coisa.
4: Isso vai transformar tudo isso no coração dela, tadinha. Ela vai morrer desse jeito.
0: Vai levar isso.
4: Deixa
0: com
4: ela morrer bem.
0: Ela vai levar essa decepção com ela, Aninha. Você tá com a razão. A maioria aqui dos ouvintes estão falando a mesma coisa. Não conta, não. Não conta, não. Não deixa ela sofrer essa decepção agora, não. 99986-1023. Pode meter a colher. É o nosso Palpitando Educadora.
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0: que me ensinou. Aí eu tava dançando aqui, cumprindo um desafio no TikTok. Você não foi lá no meu TikTok ainda? Tamo ao vivo aqui, direto do estúdio da Rádio Educadora. Vai lá, me segue lá. Thiago Rodrigues Locutor. Tá? Mas não vai rir de mim não, tá? Respeito, eu quero respeito, tá?
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3: O governo federal decidiu reduzir a geração de energia das hidrelétricas para preservar águas nos reservatórios e reforçar a segurança do sistema elétrico diante da previsão de El Niño no segundo semestre. Segundo o Comitê de Monitoramento do Setor Elétrico, a chance de ocorrência do fenômeno é de 70%. Além de armazenar mais água, o governo vai intensificar o monitoramento das condições climáticas e do abastecimento de combustíveis para a geração de energia, especialmente na região norte. O El Niño deve aumentar o risco de eventos climáticos extremos, como chuvas acima da média no sul do Brasil e maior probabilidade de seca em áreas do norte e do nordeste.
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6: Boa tarde para você, meio-dia e 8.
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6: Oi! Boa tarde pra você, hoje segunda-feira, estamos começando a semana com tudo, 10 de agosto e a temperatura 32 graus, que calorzinho gostoso tá em Batatais, na sua cidade tá quente assim também.

0: em cima do Péricles, junto com o Ferrugem, né? Só podia dar bom, eu te avisei.
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0: Oi, Jaque, tudo bem? Bom dia, titia, a Jaque por aqui. Você manda um beijo pro William Marquete, ele é caminhoneiro, tá ouvindo você. Você fala pra ele, Titi, que eu amo muito ele. Alô, William! Ela te ama, as Jaque te amam, William. Cadê aquele beijo, hein? O beijo da Jaque aí pro William. Aê, valeu! E ó, Titi, já toca aí pro Bruno Marrone, Beijo de Varanda, que ele adora essa música.

0: Top Hits tá chegando na sequência. Eu vou apresentar daqui a pouco duas opções pra você escolher aquela que você gosta mais.
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4: Você já percebeu que em muitos carros modernos o volante fica super leve na hora de estacionar, mas ganha mais firmeza quando o carro está em alta velocidade? Isso não é por acaso não, viu? Os sistemas de direção elétrica utilizam sensores para identificar a velocidade do carro e ajustar automaticamente a assistência. Em baixa velocidade, o motor elétrico ajuda mais, facilitando as manobras. Já na estrada, essa assistência é reduzida para que o volante fique mais firme e transmita mais segurança ao motorista. Então, não estranhe a mudança de comportamento, viu? Ela foi projetada para tornar a direção mais confortável na cidade e mais estável nas rodovias.
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0: Boa tarde pra você, faltando 24 minutos pra uma hora. Tamo de volta, ele tá chegando por aqui. O Zap Hits é o quadro da discórdia, né? Porque você tem que escolher uma, dá até briga no Zap Hits. Essa pega muito bem.
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0: Tenho aqui duas opções e você vai votar através do nosso WhatsApp e através da live do TikTok também. Thiago Rodrigues, locutor, tô lá no meu TikTok, continuo ao vivo lá, levando a programação da Rádio Educadora pra galera aí do TikTok. Legal. E o pessoal tá gostando, viu? Muito bom. E você que tá aí ouvindo a gente pela FM, pelo nosso aplicativo, pelo nosso site também. Tamo junto e misturado. A primeira opção do Zap Hits, Júnior e César, Cheiro de Culpado. E a segunda, Glória Groove, Oxá. Agora é com você. Você que vai decidir aí. 99986-1023 na nossa live no TikTok também. Thiago Rodrigues, locutor. Você também pode votar através do nosso WhatsApp. Eu já falei, né? Através da nossa live. Fica à vontade para participar. Combinado? Essa é a primeira opção.
12: O que será que tinha naquele áudio, hein, meu irmão?
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0: eleição, Júnior e César, cheiro de culpado. Turminha já tá votando, Felipão votou. Votou na primeira. A Morena. Oi, Morena, tudo bem? Eu voto na primeira, Thiago. Ah, dois votos aí na primeira opção. Júnior, César e Júnior e César. Cheiro de culpado. Eu sempre acho que é Júnior, César e alguma coisa. Não, mas é Júnior e César, né? Eu sempre confundo o nome dessa dupla aqui. A segunda opção, Glória Groove, Oxá. Bora aí, 99986-1023. Qual das duas você vai escolher?
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0: Ó, já temos aí dois votos para número 1, Júnior e César. Cheiro de culpado e nenhum voto para a segunda opção até o momento. Glória Groove, Oxá. Ah não, Felipão votou. Alô, Felipão, votou na número 2, Glória Groove, Oxá. Valeu, Felipão, Acidinha. Oi, Titinha, tudo bem? Eu voto na primeira opção. Aí, mais um voto pra primeira opção. Meu xará, Tiagão. Fala, Titi, beleza?

0: primeira opção. Quem mais? A Lucimara votou na segunda. Glória Groove, Oxá, mais um voto aí pra segunda opção. JC, fala Tiagão, você tá bom, meu irmão? Eu tô ótimo, graças a Deus, tudo bem. Eu voto na primeira opção. Mais um voto aí pra primeira opção. A Silvia, oi Silvinha. Voto na primeira também, Tiago. Essa é muito top. Valeu, Silvia. Tainá. Tiagão, tô te ouvindo em Ribeirão Preto. Alô, pessoal de Ribeirão Preto. Boa semana aí pra vocês. Ela votou na primeira opção. Júnior e César, cheiro de culpado. Simone Tostes, a primeira opção, Titi. É muito top essa. Fabim, ô Tiago, não dá pra escolher as duas, não? Não tem como, Fabim. Tem que ser uma só. Quem mais aí passou por aqui? A Lúcia Helena. Tiagão, eu voto na primeira opção. Mais um voto aí para a primeira opção. Não dá mais tempo, votações encerradas e a gente curte a campeã do Zap Hits.
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3: Aí, Júnior, o que será que tinha naquele áudio, hein, meu irmão?
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4: Olá, amigo e amiga do campo. A partir de agora, os destaques agropecuários aqui direto do Boletim Agrícola. O mercado nacional do café abriu o dia de hoje registrando forte estabilidade técnica e bom ritmo de negócios nas bolsas de mercadorias. A saca de 50 quilos do tipo cristal abriu o dia cotada a R$ 144,50 na Praça Paulista. O setor acompanha a velocidade da moagem no centro-sul e o fluxo aquecido de navios nos portos brasileiros para exportação.
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6: Pra você? Ah, com certeza!
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6: Hora da fofoca, essa eu quero ver! Um caminhão rosa foi criado lá na Índia pra ajudar pessoas a se desapegarem das lembranças de antigos relacionamentos. A campanha permite que o público jogue fora cartas, fotos, roupas, perfumes e até presentes de ex-parceiros. Sabe aquele presentinho que você guardou ali, lembrancinha, né? Então, pra jogar fora. A iniciativa já foi reproduzida em 41 países. Na sua opinião, isso é positivo? Jogar fora aí as lembranças guardadas de um relacionamento do passado? Isso ajuda a esquecer ou não? Demonstra mágoa. Vou jogar fora tudo do meu ex. Isso aí demonstra mágoa pra você ou isso aí é bom, ajuda a esquecer? Joga fora porque já era, não tem mais nada. Eu não gosto, gente, eu ia jogar fora mesmo. Eu ia ficar atrás desse caminhão aí, esse caminhão rosa, jogando tudo fora. Ah não, sai daqui, acabou.
7: Ai, caramba.
6: Ah, passado é passado, para.
7: Rapaz.
6: É, ué, eu tô muito errado ou não? Você, chega mais, vem cá, me conta esse segredo só entre eu e você. Você guarda aí alguma coisa na sua casa? De ex aí? Sei lá, uma foto, um bilhetinho que você ganhou, sei lá, qualquer coisa. Você guarda? Você vai ter coragem de me contar? Não, deixa eu lembrar aqui. Não guardo nada, não. Não, eu jogo tudo fora mesmo. Não fico guardando nada, não. Meu ex é ex, acabou, tchau, cada um segue o seu caminho. O que você achou dessa ideia, hein? Um caminhão pra você jogar fora as lembranças do passado, daquele relacionamento que não deu certo, que te deu dor de cabeça? Você vai querer ficar lembrando desse relacionamento? É lógico que não, né?
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2: Alô, Goianápolis, terra do tomate, Rio Verde, já tá aí.
3: Tá todo mundo aí, Goiás tá aí.

0: tarde de segundona. Segundou, bebê. Tamo junto.
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3: O Itamaraty mudou o processo de emissão de passaportes em diversos consulados brasileiros no exterior. Agora, em vez de serem impressos nos próprios postos consulares, os documentos serão produzidos pela Casa da Moeda no Brasil e enviados aos países onde serão entregues aos solicitantes. A mudança faz parte de um projeto piloto, já adotado em consulados dos Estados Unidos, Alemanha, Portugal, México e outros países. Segundo o Itamaraty, a medida busca aumentar a segurança, padronizar a emissão dos passaportes e atender ao forte crescimento da demanda, que subiu 40% em 2025.
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2: Boa tarde pra você, 1:06. 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
0: Boa tarde pra você. Hoje, segunda-feira, 10 de agosto. Estamos começando a semana com tudo, com aquele astral lá em cima. A temperatura em Batatais, 32 graus. Thiago Rodrigues, o Titi, continua por aqui. Felizão da vida. Tamo junto. 102,3. Essa é a ZYD 832, com certeza é a rádio que pega, né?

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1: Existe uma teoria que se chama 90-10, onde uma pessoa tem 90% daquilo que você procura em alguém. Só que você foca naqueles 10% que falta. Aí você vai pra rua, se aventura, e realmente você encontra aqueles 10%, mas não se deu conta que perdeu os 90%.

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1: Ah, é o mineirinho Alexandre Pires, quem é você? Da sua tarde de segunda-feira, essa música realmente, ela é muito linda.
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1: History, continua por aqui. 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

Você que é motorista de aplicativo e tá acompanhando a gente, você que tá aí no trabalho, tá curtindo a nossa programação, muito obrigado, viu? Ó, o nosso Hora da Fofoca de hoje. Um caminhão rosa foi criado lá na Índia, gente, para ajudar pessoas a se desapegarem das lembranças de antigos relacionamentos. A campanha permite que o público jogue fora cartas, fotos, roupas, perfumes e até presentes de ex-parceiros. A iniciativa já foi reproduzida em 41 países. E eu quero saber, na sua opinião, é positivo jogar fora as lembranças guardadas de um ex-relacionamento? Você guarda muita coisa aí de ex? Hã? Eu não guardo nada não de ex, né? Eu não precisa nem desse caminhão, hein? Eu já dou um jeito de descartar, assim, facilmente essas coisas. Mas depende, tudo depende de como terminou esse relacionamento também. Às vezes o relacionamento terminou numa boa, aí eu não vejo problema de guardar também, sei lá. A Sandra Marta, Tiago, eu nem precisei de caminhão pra acabar com essas lembranças. Eu coloquei fogo mesmo, tá? Tinha só foto, aí queimei tudo. Mas pra quem tem muita coisa, aí esse caminhão é uma boa ideia, viu? Quem mais, hein? Participou? O Ivan. Ô, Tiago, eu não guardo nada, nem foto. Passado é passado, deixa pra lá. Gostei desse caminhão aí, tá precisando, hein? Aqui em Batatais, um caminhão desses. Legal, quem mais? Ah, Rosângela. Ai, eu jogo fora tudo mesmo. Não guardo, ainda mais se não foi um bom relacionamento, se teve algum problema, aí que eu jogo fora mesmo. É aquilo que eu falei, depende de como terminou, né?

0: É verdade, também pode fazer uma doação, né? É, às vezes a pessoa não quer jogar fora, faz uma doação. Ah, Tatiane, oi Tati, tudo bem, Thiago? Tudo jóia. Você manda um alô pra minha irmã, a Tamires, que você entrevistou ela ontem na sua live, lá no Lago Artificial. É a Tatiane Cristina. Oi, Tati. Realmente, ontem eu conheci a família da sua irmã, né? A Tamires, o esposo dela, os filhos. Uma graça de pessoa. E foi um prazer conhecer ela. E ela é ouvinte número um aqui da Rádio Educadora. Adora. Falou, ó, eu adoro a Rádio Educadora. Sou fã da rádio que pega bem. Valeu, Tatiane. Valeu, Tamires. Tamo junto.
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vem, Luan Pereira, labirinto no nosso Frequência Educadora. 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

vocês. Ai, que gracinha, né? E o nosso Frequência tá indo embora, mas amanhã a gente volta a se falar por aqui às 9 horas da manhã, logo após ela, nossa querida Cissa de Paula. A Cissa já chega aqui 5 horas, quer dizer, 5 horas ela entra no ar, mas eu acho que ela tá chegando umas 3h30, mais ou menos. Agora, na sequência, tem ele que tava na minha live no TikTok, mas saiu porque tá vindo pra cá, o João Luiz, e ele vai continuar com você apresentando o Tarde de Sucessos, depois às 4 horas, o Educador é Música do Campo, só com as melhores do sertanejo, e depois às 18 horas, a Hora do Boteco. Eu gosto, hein? Eu gosto. Top demais! E até amanhã, gente. Fica com Deus aí. Tchau!

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4: WhatsApp vai deixar de funcionar em celulares com versões antigas do Android a partir de 8 de setembro. A partir dessa data, o aplicativo será compatível apenas para aparelhos que rodam com Android 6.0 ou versões mais recentes. Quem ainda utiliza os sistemas Android 5.0 ou 5.1 precisará atualizar o celular, caso haja essa possibilidade, ou transferir a conta para um aparelho mais novo. A medida faz parte da política da Meta para garantir mais segurança, correções de falhas e o funcionamento dos novos recursos do aplicativo.
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1: Oi, 2 e 1, pessoal. Chegamos, ótima tardita pra você. Excelente semana. Iniciamos mais uma semana quente, ensolarada. Boa tarde, Batatais. Boa tarde você que tá nos acompanhando. Tava com o Tiagão no Frequência por aqui. Tiagão foi pegar o rango. 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Bem-vindos.
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1: Muito boa tarde, meu povo, amigo, lindões e lindonas. 2h03 em ponto em Batatais City, 30 graus. Hoje, segundou, dia 10 de agosto, ZYD 832, canal 272. Eu, João Luiz, estou aqui nessa sintonia boa.

0: também. Voltamos, mais uma tarde de sucesso pra você, uma semana bem legal, com muita intensidade, muita saúde pra dar e vender, um bom trabalho. Tudo bem com você aí? Como foi o fim de semana? Vamos trocar aquela ideia até às 7, tem muita coisa pra ser dita, pra ser ouvida. E você faz parte da família que pega muito bem, uma semana maravilhosa pra você, pra sua família aí, pros filhão, pra família toda, vovó, vovô, titio, totó, todo mundo aí. Eu começo em Batatais também, obrigado pela audiência, pelo seu carinho, sua companhia, sempre por aqui. E obrigado pela sua também referência curtindo Aidu, onde quer que esteja, na cidade, em nossa região, nas mais de 200 cities. Site, aplicativo, show de bola, assim começamos o pontapé inicial. Zé Felipe, por aqui também começamos com Gostosinha, Anitta, Felipe Amorim, Hitmaker e Bruninho Mars, Justin Mind. 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Boa tarde, equipe toda RS, hein? Uma semana incrível para vocês. E bora, bastante água aí, hein, rapaziada, meninas também, bate boa! Prova que o Dia dos Pais são todos os dias, não só ontem. Tem de levar muito amor e carinho, respeito aos pais e às mamães, todos os dias do ano, a cada segundo por night. 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Aí, Matheus, bem-vindo. Boa tarde. Boa semana pra você aí na sintonia com a gente, hein? Ah, tá na construção lá no Canadá. Então, pessoal na construção, sempre com a gente aí, realizando o sonho da casa própria dos batataenses, né? Também nossa região aqui, curte a gente. Obrigado pelo seu carinho. Mete um chapelão aí, ó, mexicano no peito. E aguinha na cabeça, é isso mesmo? Inverti as bolas, né?
1: Errou!
0: E vamos pro jogo, que o campeonato não terminou. Tem muita semifinal pra rolar por lá. É comecinho de mês também, dia 10, e vou trazer os apelidos para você já deduzir o seu voto, mandar pra gente o seu voto esperto. 2 hits e você sabe, sempre quem vence é você. Você que vai matar o duelo da terceira edição de agora. Rapidinho, já tô voltando com você e muito mais. Boa tarde, bom trabalho.
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0: nossos beijos.
1: Jorge Matheus, primeira opção. Só se for sozinho. Valquíria, bem-vinda. Ótima tarde. Isaías, boa tarde também. Bom trabalho, pessoal. Aí. Alô, Centrão, comece tudo com a gente aí. Nas fábricas também, as meninas. Obrigado pela sua audiência e sua companhia. Essa é a primeira. No segundo. No segundo duelo vem quem?
2: Música 2.
1: Ei! É o Vitinho Imperador. Quem que é? Quem que é?
3: Ah, quem tá aí?
1: Eu me apaixonei.
4: É som de paz.
1: Cadê o seu voto?
5: Fala comigo,
1: o que vai. Manda o seu voto aí. Number 2. Oi, Marcela. Bem-vinda. Boa tarde.
6: Bota pra estar lá.
1: Tá cantando Romaioli com a gente. Já tá botando a segunda aqui, hein, na segunda. Roseli

0: Legionegena.
1: Bora votar, já temos a campeã então, meus terráqueos queridos. 999-86-1023 participando. É o Rick Martin cantando em português? Olha o Rick! E ele, o príncipe do sertanejo, Luan Santos.

0: é a campeã. Oi, Patrícia.
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0: Boa tarde.
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4: Seu Vitinho Imperador.

0: Boa tarde, Letícia, bem-vinda, boa tarde também. Votaram na opção 2, quero o Vitinho, né? Patrícia tá na sintonia com a gente lá em Curitiba, na audiência educadoronline.com.br. Obrigado pela sua companhia, seu carinho com a gente na programação, viu, Patrícia? Lá em Curitiba, pelo Educador Online. 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Só vocês deram sorte nesse fim de semana aí. Só vocês ganharam. Nós foi empatar ontem, ajudou o Flamengo a subir mais ainda. Ei, Dani Leques.
1: Johnny, boa tarde.
0: Tarde.
1: Boa tarde, todo mundo, educadora.
0: E aí, como tá, pega?
1: Ô, Johnny,
0: tá quente na obra aí.
1: Mais aqui na chácara. Tamo no trampo aqui. Ô, semana que não acaba.
0: Ô, calma, vai acabar rapidinho, já, a segunda-feira não combina com nada, né, nem com despertador, a segunda combina com férias, né, e combina com feriadão pós-segunda, aí combina, né, Danilo, combinou, né, segunda-feira oficialmente o dia em que até o Wi-Fi parece estar cansado, quem não tá cansado é a Roseli, né, Rosita, tô voltando com muito mais.
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0: Olá, Tati. A Tati também não tá muito contente hoje não, né? Boa tarde aí, palestra pra família toda. Uma excelente semana pra todo mundo aí, com muita paz, muita saúde, viu, Tati? Olha, a Brazuca voltou neste final de semana com a disputa da 22ª rodada. E vamos aos resultados. O São Paulo perdeu de virada no sábado por 2-1 para o Grêmio. O Remo e o Atlético Mineiro empataram em 2-2. O Coritiba fez 2-1 em cima da Chape. No Clássico Carioca, tudo igual entre Botafogo e o Fluminense. Empate em 1-1. O Cruzeiro recebeu e derrotou o Mirassol por 3-1. O Palmeiras jogou mal e, novamente, em casa, ficou só no empate com o Internacional de Porto Alegre. 0-0 também entre Bahia e Vasco da Gama, no jogo aí de 4 gols anulados. Vixe, que bagunça. O Santos recebeu e perdeu para o Atlético Paranaense por 2-0. O Corinthians também fez 2-0 no Bragantino, mesmo resultado de triunfo do Flamengo sobre o Vitória. O Verdão lidera ainda o Brazuca com 48 pontos, Flamengo com um jogo a menos, é o segundo com 42. O Corinthians é o sétimo colocado com 32, um ponto a mais que o Bragantino em oitavo. O São Paulo acontece, aí aparece na 12ª colocação com 26, o Mirassol é o 15º com 23. O Santos na zona do rebaixamento voltou para lá com 22, é o 17º colocado. O Brazuca volta no próximo fim de semana com a 23ª rodada, porque no mioquinho da semana temos Libertadores e Sul-Americana. Alto Poço Irmãos Ribeiro e Majados Multimarcas, segunda vibe, logo mais às 15h30 com a última edição do esporte pra você.
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0: Menos é mais, Henrique Castro, tem jeito.
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0: O Guilherme e Ana Castela deu uma alfinetada no fim de semana aí, né? Num tal de Zé Felipe, tava num show aí, aí falou que as paranaenses deixam os goianos doidos. Ei, Ana Castela. Passou aqui na sua tarde, abrilhantando o Henrique Castro, menos é mais, nem pagando, e recordamos com ela a mamãe monstro, Lady Gaga, Poker Face. Essa tocou demais, falando nos primórdios da carreira dela, né? Com certeza. 2h47, sempre a companhia esperta da Patibô. 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Rodrigo, boa tarde. Bem-vindo à programação da Edu. Excelente semana pra você aí, curtindo a gente também no educadoronline.com.br. 12 para as 3, volto já com mais.
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0: já estou de volta com você. Muito mais música, animação e informação. Boa tarde.
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3: O Desenrola Adimplentes começa a funcionar nesta segunda-feira com condições especiais de crédito para trabalhadores informais e beneficiários do FIES que mantém os pagamentos em dia. Para os trabalhadores informais, o programa permite trocar dívidas mais caras por créditos com juros até 1,99% ao mês. O saldo devedor deve ser de até R$15 mil por instituição financeira. O programa também oferece condições especiais para beneficiários do FIES, incluindo crédito para atividades empreendedoras. Inicialmente, as operações serão oferecidas pela Caixa e pelo Banco do Brasil. Quem aderir ao programa também terá o CPF bloqueado em plataformas de apostas online por 6 meses.
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6: Boa tarde, 3:02, YD832, canal 272, Educador FM, Batatais, São Paulo, 24 horas no ar com você. Sou eu, João Luiz, na sua companhia. Chega mais aí participando com a gente. Segunda hora da sua tarde, só tá no começo. Alvivaço, Centro Rádio TV, Alto da Vila Cruzeiro, dia 10 de agosto, ano 26.
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6: Temos o Maroon 5 iniciando a hora 3 para você ligado com a gente. Um bom trabalho para quem está aí na luta, nesse solão. Onde você tá? Me conte aí. Vamos participar

2004, essa, hein? Mais de 20 anos na conta. É a Marjorie, grande atriz e cantora excepcional lá de Malhação, hein? Que o Matheus e Cauã fizeram o ar da graça de regravar agora no seu novo EP. Você sempre será, Maneva, Solidão, Maroon 5, Love is Like. Olha, sobre o terremoto de manhã, né? Que teve aí na Colômbia, 7,5 parece. Ele foi sentido até em Manaus e provocou evacuação de prédio. No centro de Manaus, pessoas que estavam no edifício Palácio do Comércio perceberam o tremor por volta das 8h30. E segundo um trabalhador no local, persianas e luminárias começaram a se movimentar durante aí o estrondo, né? As janelas fechadas também. O abalo provocou apreensão entre as pessoas que estavam no prédio. Parte dos ocupantes deixou o imóvel pelas escadas, enquanto quem utilizou o elevador também relatou ter percebido o equipamento balançar e apresentar uma interrupção durante a descida. Após o episódio, o Corpo de Bombeiro Militar da Amazônia foi acionado para realizar vistorias em prédios da capital. As equipes fizeram inspeções em imóveis também, localizados no centro e nos bairros Aleixo e Adrianópolis. Sobre o epicentro que aconteceu na Amazônia, né? Está circulando nós aí, em Venezuela, Amazônia, agora que a Amazônia também estava se recuperando, né? O novo presidente e tudo lá, mudando a direção do país, agora acontece isso. Fala um pouquinho sobre o Brasil também, rapidinho. O Banco Central avalia ligar o Pix a sistemas de outros países. O Banco Central avalia conectar o Pix e sistemas de pagamentos instantâneos de outros países também. A medida permitirá que brasileiros fizessem remessas e pagassem compras no interior com conversão também para a moeda local em poucos segundos, aproximado aí o sistema de um modelo efetivamente também internacional. Segundo o relatório da gestão Pix 2325, divulgado segunda, estão em análise tanto novas conexões bilaterais com outros países, quanto a participação do Brasil em plataformas que integrem também em diferentes sistemas nacionais de pagamento. O Banco Central falou também para o BC, essas alternativas têm potencial para reduzir tarifas, acelerar transferências e ampliar o acesso e dar mais transparência às operações internacionais. Fabinho, boa tarde. Oi, Nair, bem-vinda, boa tarde também. Uma excelente tarde pra vocês aí que está conectado com a Educadora. É mais uma segunda-feira, como o Danilão falou, ele tá rezando pra acabar a semana logo, né? Tá rezando pra acabar a semana logo. Ei, Danilex, boa tarde, pessoal, na construção, sempre com a gente aí, curtindo a programação da Edu. Você na sua residência, você na estrada. Abração aí pro pessoal nos aplicativos também, né? Sempre com a gente

rodando com seus clientes pra lá e pra cá e levando a programação da Edu nos seus carros. Daqui a pouquinho eu tô voltando com muito mais. A sua tarde de sucessos é um show ouvir e você sempre conectado com a melhor. Músicas boas.

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0: Pra se carregar na programação da Edu, tudo milionário, Israel Rodolfo, Panda, som de faculdade, a Mari Fernandes, em mais um bloco pra você, ligadinho nessa tarde de segunda-feira, zap zap aberto, ativo pra você comunicar com a gente também, mandar seu alôzaço, fazer total diferença, 99986-1023, vem com a gente, daqui a pouquinho vamos trazer a última edição de esporte pra você também, fica interagido, vai rolar, talvez esse meio de semana aí, tem Sul-Americana e a Libertadores, 3h31.
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0: Vamos trazer a quarta e última edição do esporte. Final de semana também teve bola em campo na Série B. Olha, do Brazuca, dois times paulistas entraram em campo pela 21ª rodada. Jogando em Ribeirão Preto, o Botafogo fez 2-1 em cima do América de Minas. O Pantera chegou aos 27 pontos e pulou para o 13º lugar. O Novo Horizontino, também fora de casa, perdeu por 1-0 para o Juventude. O Novo Horizontino segue com 33 pontos em sexto. O líder da Série B é o Criciúma com 40. Lembrando que agora na Série B do Brazuca, só o primeiro e o segundo colocado se garantam também na Série A do ano que vem. Do terceiro ao sexto colocado jogarão playoffs para saber quem serão os outros dois times classificados. Na Série C do Brazuca, dois times foi disputada a 16ª rodada. A Ferroviária ficou em 2-2 com o Figueirense e o Ituano fez 2-0 no Barra. A Inter de Limeira derrotou o Volta Redonda do Rio por 2-0. E nesta segunda, tem o encerramento da rodada com o Guarani pegando o Anápolis fora de casa. A Inter de Limeira lidera a Série C com 28 pontos. Alto Poço Irmãos Ribeiro e Machado, os multimarcas, voltando com mais esporte para você amanhã na Frequência Educadora.
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3: E 35, boa tarde, bom trabalho. Vamos viajar 83?
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0: Camisa 10 e Hugo Guilherme na sua tarde de sucesso. Participando, interagindo, quase chegando no finalzinho. Ele é Alzeira, boa tardinha pra você. É, não fomos bem aí no final de semana não, Eliel. Tamo junto. Excelente semana pra você e pra família toda aí na sintonia com a gente. Pegando bem nesta segundona, zap zap ativo. Falar outra vez sobre o Pix, o volume de transações via Pix aumentou 25,7% em 2025 ante 2024. Olha, o número de transações via Pix aumentou 25,7% em 2025 em comparação lá em 2024. Foram quase 80 bilhões de transações no ano passado e no mesmo período o volume financeiro de transações por meio da infraestrutura cresceu 33,8%, ultrapassando os 35%. Os dados constam na segunda edição do relatório de gestão do Pix, publicado hoje, tudo hoje, segunda-feira, dia 10, pelo Banco Central. A quantidade e o volume de transações Pix tem crescido de forma grande desde o seu lançamento, diz o Banco Central no documento de hoje.
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pra voltar amanhã, pois daqui a pouquinho temos o MC chegando na área. Pedido camisa 10, o Guilherme, Zé Vaqueiro e Manu Batidão. É, tá com tudo a mina aí, Ella Langley. Daqui a pouquinho eu tô de volta. Tarde de volta amanhã. As duas com você.

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8: A passagem do tufão Dolphin provocou 3 fortes tempestades, alagamentos e transtornos em Xangai, na China, nesta segunda-feira. Quase 1.000 voos foram cancelados nos 2 aeroportos da cidade após rajadas de vento que chegaram a 151 quilômetros por hora. Ruas e importantes áreas comerciais ficaram alagadas, enquanto algumas atividades, aulas e serviços de transporte puderam ser suspensos. Considerado o tufão mais forte a atingir a China neste ano, o Dolphin deve avançar pelo interior do país nos próximos dias. Autoridades também alertam para o risco de novas enchentes e deslizamentos.
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12: 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Muito boa tarde, meus amigos de plantão. Bora lá com MC, ZYD832, canal 272, Educadora FM, Batatais, São Paulo. Eu, João Luiz, na sua boa companhia até às 7. Agora é a parte sertaneja na sua área. 102,3. Alvivaço, Centro Rádio TV, Alto da Vila Cruzeiro, 29 graus nesse momento, segundo dia 10. Agosto. Vem que tem
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2: Com sua audiência gigantesca, site, aplicativo pelas ondas hertzianas 62.3, você participando, mandando aquela moda chonada, né? Pra recordar bacana alguma parte do passado. Ou seu fim de semana. Ah, que projeção bacana. 99986-1023, manda aí. Vamos fazer com a gente a melhor programação desta segunda. Tem muita coisa, notícias também no mundo sertanejo. E você? Tem o Traia Véia. Lembrança boa, 4 e 6.

0: Eduardo Costa, onde anda você? Nas principais, as primeiras da sua tarde sertaneja, educadora música do campo. Zé Roberto, boa tarde. Bem-vindo aí, tá na construção com a gente também. Danilão tá lá ainda, hein? Tá no QAP com a gente aí. Zapeando 999-86-1023. Olha, eu falei semana passada sobre a Priscila Senna. Pode dar um upgrade na carreira dela, hein? Inclusive vai dar e já tá dando. Falei sobre o sucesso que ela gravou aí com o Gustavo Lima. Em 10 dias, deu um boom danado, hein? A nova mina na cena sertaneja, Priscila Senna, ela celebra 10 milhões de views em Doce Mel com Gustavo Lima em menos de 10 dias. O encontro entre os dois, dos grandes nomes da música brasileira da atualidade, sempre. O Gustavo Lima, todo mundo já sabe, né? Mas ela tá se consolidando aí com um dos destaques do ano. Doce Mel, parceria com a Priscila Senna e Gustavo Lima, ultrapassou 10 milhões de views no YouTube em menos de 10 dias de lançamento e ocupa a 8ª posição entre as músicas em alta na plataforma no Brasil. O desempenho reforça o alcance nacional da faixa e a força do encontro entre a musa do brega e também o embaixador do sertanejo. O sucesso chega em um momento de força e expansão também na carreira de Priscila Senna. Recentemente, a cantora passou a integrar uma parceria estratégica entre a Balada Music, escritório de Gustavo, e o grupo Faz Mídia, ligado ao Calcinha Preta, fortalecendo gigantemente a estrutura da sua carreira. E conhecida como a maior artista do brega nas plataformas digitais atualmente, a Priscila soma de mais de 1 bilhão e 800 de streams, sendo mais de 270 milhões apenas este ano. Já viu falar da Priscila Senna? Então já tá com a gente também esse Doce Mel. É sucesso? Tem que tocar pra você. 4h17. Tem mais sertanejo pra você ligado aí com a gente. Ludmila, boa tarde, bem-vinda. Uma excelente semana aí, tá na sintonia com a gente também, pegando bem, tá no castelo. Daqui a pouquinho eu tô voltando, educadora música do campo. Ah, e vou te trazer já. Será que vai ser visto aqui por nós na região sudeste? Agosto, inclusive, meu amigo, minha amiga, terá dois eclipses. Saiba já se será visto no Brasil ou não.
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6: Você já percebeu que em muitos carros modernos o volante fica super leve na hora de estacionar, mas ganha mais firmeza quando o carro está em alta velocidade? Isso não é por acaso não, viu? Os sistemas de direção elétrica utilizam sensores para identificar a velocidade do carro e ajustar automaticamente a assistência. Em baixa velocidade, o motor elétrico ajuda mais, facilitando as manobras. Já na estrada, essa assistência é reduzida para que o volante fique mais firme e transmita mais segurança ao motorista. Então, não estranhe a mudança de comportamento, viu? Ela foi projetada para tornar a direção mais confortável na cidade e mais estável nas rodovias.
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0: Essa é clássica, lá pro Almir na sintonia com a gente. Valeu, Almir. Tá pertinho da JNB aí, né? Na sintonia com a gente. Ótima tarde pra vocês, pessoal. Audiência gigantesca, Educadora Música do Campo. Você participa, interage, manda sua moda. Deixa o rolê acontecer. É segunda, esquece. Esquece que é segunda-feira. Esquece, já vai lembrando na quinta, 5 horas da tarde, chegando na sexta-feira, não é verdade? Sempre com a gente. Luizão, boa tarde. Já preparei o seu som aqui. Daqui a pouquinho tem o Emílio Eduardo no QAP da Tarde Sertaneja, Educadora Música do Campo. 99986-1023 participando, interagindo. Ah, falei agora mais rapidinho agora no bloco passado. Agosto, pessoal, terá dois eclipses. Este mês aí, este mês. Oi, Jéssica! Tardinha! Jaqueline! Esqueci o abraço de vocês hoje lá na Estação 10. Bom trabalho pra vocês, uma semana maravilhosa. Para as duas aí! Olha, agosto terá dois eclipses. Será vista no Brasil? Vamos saber! Agosto será marcado por dois eclipses, um solar e outro lunar. Os fenômenos ocorrerão em um intervalo de pouco mais de duas semanas e terão condições de observação diferentes pelo mundo. Um eclipse acontece quando um astro fica temporariamente encoberto pela sombra de outro corpo celeste devido ao alinhamento entre eles, não é? O eclipse solar, a Lua passa entre a Terra e o Sol e bloqueia total aí ou parcialmente a luz solar em algumas regiões do planeta. Já no lunar, a Terra fica entre o Sol e a Lua, projetando sua sombra sobre a superfície lunar. Dependendo do alinhamento, apenas uma parte da Lua entra na região mais escura da sombra e um eclipse parcial, né? Neste mês, o céu será palco de dois eclipses. O primeiro solar acontece nesta quarta-feira, é agora, dia 12, entre o lunar, né? Dia 12 agora. E entre os dias 27 e 28 no Brasil, ou 27 e 28 também. Mas no Brasil, somente o eclipse lunar poderá ser acompanhado, dependendo das condições do tempo e da visibilidade da Lua. O primeiro evento será um eclipse solar total nesta quarta. Segundo a NASA, a faixa de totalidade passará por Groenlândia, Islândia, norte da Rússia, Espanha e uma pequena área de Portugal. Outras regiões da Europa, África, América do Norte poderão acompanhar o eclipse de forma parcial e o Brasil não está na área de visibilidade do fenômeno. No entanto, os brazucas poderão acompanhar o fenômeno por meio da transmissão ao vivo realizada aí por agências espaciais. A NASA fará a cobertura ao vivo do eclipse a partir das 14h15, hora de Brasília, com transmissão pela plataforma NASA+, YouTube e redes sociais. Na madrugada do dia 28, vamos recordar aqui, o início das 23h30, horário de Brasília, e do dia 27, em um auge previsto para 1h, e do dia 28 será a vez de o eclipse lunar parcial. E no fenômeno poderá ser observado no Brasil, e as informações divulgadas pelo Observatório Nacional, a unidade vinculada ao Ministério da Ciência, Tecnologia e Inovação, indicam que todo o país terá condições de acompanhar a Lua durante o evento. Assim, para os brasileiros, o principal destaque do mês será o eclipse lunar, então do dia 27 para o dia 28, enquanto o eclipse solar, do dia 12 agora, será um fenômeno internacional sem visibilidade em território nacional. É isso mesmo, daqui a pouquinho eu tô voltando. Ele é o Zeira e a Jaque e a Jéssica Pular. Volto daqui a pouquinho com mais Educadora Música do Campo. Você curte aí o eclipse solar? Curte ou não curte? É, criança, né? Pegava a chapa do raio-x pra tentar ver, ó, fica cego, será? Pode dar um probleminha, né?
1: Errou!
0: Mas cego não. Daqui a pouco

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1: Oi, Silvia! Boa tarde! Ótima semana pra você, pra família toda aí, Palestrina!
2: Quem pediu o Emílio Eduardo aqui, os Mineiros?
1: 4h36, meu povo! Só na moda chonada e calminha, moda calma. É segunda.
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0: Boa tarde, aqui é Rinaldo de Pratápolis, Minas Gerais. Manda pra nós aí, Fátima Leão, Pecado de Amor.
1: E aí, Rinaldão, bem-vindo, boa tarde, ótima semana, pessoal de Pratápolis com a gente também. 4h42?

0: Leite Maranhão. Lá pro Rinaldo, em Pratápolis, com a gente na sintonia. Ontem não deu bom não, hein, Vanderlei? Ontem não deu bom não. Ontem a coisa ficou ruim pra nós. Boa tarde pra você, Vanderlei. Tardinha, o Merrão sumiu, hein? Merrão sumiu mesmo, sumiu. Oi, Jéssica. Pode deixar, manda um alôzaço. Tá mandando um beijo e falar. Fala que eu amo demais, hein? Doidinha, doidinha. Lá pro William. Jéssica, lá na estação. Ô, William. Olha a patroa aí, hein? Tá se declarando. Declarando aqui, hein? A coisa teve boa no fim de semana. Ele tá trabalhando, curtindo a gente aí. Valeu, William. Jéssica, obrigadão pelo carinho, pela companhia. Sempre com a tarde de sucessos também com a Educadora Música do Campo. Valeu, William. Bom trampo aí, tá curtindo a gente. E a esposa também. Bom trabalho pra vocês, turma. Regina, bem-vinda. Boa tarde. Tamo junto e misturado. Valeu, Reinaldão. Valeu, Reinaldo. A Silvia com a gente também. Boa tardinha. Mandando o seu losas, participando, interagindo. Daqui a pouquinho eu tô de volta com mais Educadora Música do Campo. E você participando, 99986-1023, manda sua moda e sua sofrência. É no barro, a sua novidade. Rolamos também o Danilo Davi, mulher nunca foi pra menino. Pra menino, menino, menina. O vento vai, Miro Eduardo lá de 99. E os mineiros de Araxá, vento vai. Cantam demais também, Miro Eduardo, né? Daqui a pouquinho eu tô de volta. Cadê a moda da Jéssica? Mandou? Então daqui a pouquinho eu vou tocar uma bem romântica pra vocês aqui, viu? Valeu, William. Valeu, Jéssica.
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4: Jorge Matheus dá pro casal na audiência.

0: Iniciar nossa primeira hora por aqui na sua tarde sertaneja, educadora música do campo. Já já tem muito mais. Tem patrocínio da hora e tem você ligado com a gente. Quando estiver na boa companhia. Deixamos legal, hein? Murilo Buff, Luan Pereira por aqui, o Jorge Matheus.
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4: 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Boa tarde, SIG 4, ZYD832, canal 272, Educador FM, Batatais, interior de São Paulo, contigo há 48 anos, sou eu, sou Luiz, dando ar da graça até às 7 desta segunda.
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4: 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Cristiana Araújo, olá, Ana Prado, para começar. Hora 5 para você ligadinho na tarde sertaneja da Edu. Boa tarde, bom trabalho. Para quem tá quase saindo do trabalho aí, um bom descanso, né? Tá quase fechando a segunda.

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0: Alexandre Marrone, só de você, na versão ao vivo 2007, pegando bem. Vanderlei, tá no cap aí, hein? É como diz ali, ó, segundou com os rins pedindo retífica.
1: Deixa de frescura, mano.
0: Não.
1: Vamos tomar uma.
0: Fala baixinho.
1: Hein? Eu choro, mano.
0: Fala baixinho, pra ele não ouvir, não. Fala baixinho, não pode ouvir.
2: Ô, louco, meu!
0: Bacana, trampo top aí, Evans. Tá lá na Pedra de Mármore. Que trampo bonito, pedra bonita isso aí, hein? Parabéns aí, parabéns. Show de bola. Aceito de presente, viu? Aceito de mandar na cozinha lá, aceito de presente, viu? Eu quero uma. 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

Patrick Juliano por aqui, Cristiano Araújo, lá, Aninha. 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
8: Olá, já voltamos com mais informações do agro. O mercado do arroz abriu a semana com preços consolidados e uma oferta mais restrita de grãos de padrão extra no mercado físico nacional. A saca de 50 quilos do produto em casca no Rio Grande do Sul abriu as negociações cotada em R$ 115,80. Os produtores adotam uma postura mais cautelosa nas vendas, aguardando novas sinalizações da demanda atacadista.
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0: clássico João Paulo e Daniel, lá de 97, a tal loira do carro branco, educadora música do campo, com Casa Nova. Daqui a pouquinho mais ofertas pra você. Boa tarde, 5h31.
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0: Casa Nova Móveis e Acessórios na sua companhia. Saudade Proibida, Simoninha Mendes, Jean Giovanni, Juliano César na recordação. E o Renê Solimões por aqui também, 5h48. Daqui a pouquinho, volto com as últimas da Casa Nova.
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2: Trevé, vocês sabem que tem gente que tem o poder de mentir, né? 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

0: César Menotti Fabiano, sempre seu homem por aqui pra fechar a Educadora Música do Campo de segunda.
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4: 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Boa noitinha ao cair da noite de segunda-feira. ZYD 832, canal 272, Educador FM, Batatais, São Paulo, 24 horas. Sou eu, João Luiz, por aqui, para fechar nossa hora, participação de hoje. Ao vivo, Centro Rádio TV, Alto da Vila Cruzeiro. Vem com a gente com a melhor programação do sertanejo. Boteco tá na área.
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4: Sim, contando com a sua participação, o seu voto já no Zap Hits. Tem Zé Felipe, Ana Castela, 6 e 4 pra começar.

0: Chitãozinho e Xororó pra começar bem legal em Chico Rei Paraná. Zé Felipe, Ana Castela por aqui também. Betinha. Boa noite, Betinha. Bem-vinda à programação de hoje. Excelente semana pra você, pra Verônica, pra Valéria. Paulo Contiero, alô Paulão, bem-vindo. Pessoal na sintonia com a gente, da audiência. Boa noite pra você e pra família aí, hein? Ah, caiu meu mundo? Vamos preparar pra você também na outra parte aí. Temos o Zap Hit chegando pra fechar geral. Você ligadinho com a gente, zapiando. 996-1023, participando e interagindo. Daqui a pouquinho eu tô voltando com o Zap.
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0: Zé Neto e Cristiano, oi Balde. Segunda opção, bora votar no seu som aí, hein? Já já temos a campeã.
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0: E aí, Márcia? Cadê o seu voto? Paulo, olha o seu som aqui.

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Gigeron e a campeã, foi o voto da Márcia também, hein? Alô Flavinho, boa noite, chegamos aí no QAP. Cara boa, 6h30, daqui a pouquinho eu tô voltando com mais a Hora do Boteco pra você.

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0: José e Luciano, Menino Veneno, na sua versão ao vivo. Por aqui, Paulinha Fernandes, Jadson, Jadson, Christian Ralf, Thaíde Alexandre. Educador. Na hora do boteco. É a sua hora, que daqui a pouquinho tem as últimas. Você só tem clássico agora, hein? Mais que antes.
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0: ficando por aqui, hein? Estamos de volta amanhã com a Tarde Boteco também e o MC. Dalvan entre as finais de hoje.
1: Das muitas coisas.
0: Fui nessa, até amanhã. Clássico pra fechar bem.

0: 20 segundos. Observatório Nacional, 18 horas, 59 minutos, 30 segundos.
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3: Olá, boa noite.
2: Boa noite para você que nos acompanha em todo o país.
3: Segunda-feira, 10 de agosto de 2026.
2: Vamos aos destaques do dia.
3: Agosto Lilás, mês de conscientização pela prevenção e combate à violência contra a mulher.
2: Hoje vamos falar das principais formas de violência e como denunciar.
3: Atualmente existem em todo o país 495 delegacias especializadas de atendimento à mulher. Luana Karen.
4: Em 2025, as unidades realizaram mais de 780

0: 2.000 atendimentos. Além disso, foram registrados 608 mil boletins de ocorrência.
1: Gás de cozinha já está disponível, vale para a nova recarga do botijão.
2: A recarga poderá ser realizada pelo responsável familiar diretamente em revendas credenciadas. Natália Koslick.
3: Podem participar as famílias com pelo menos duas pessoas em sua composição, renda per capita de até meio salário mínimo e cadastro único atualizado nos últimos 24 meses.
1: E vamos falar sobre o fenômeno climático El Niño que atinge o Brasil.
2: Ele provoca chuvas acima da média, ventanias e ciclones no sul e sudeste do país, além de estiagem no norte, nordeste e centro-oeste.
1: Quem conversa com a gente sobre o tema é Volney Wolff. Ele fala como a população pode buscar mais informações.
4: A primeira coisa é buscar as informações nas defesas civis municipais, ou seja, nos órgãos oficiais, nos órgãos do governo do estado e nos órgãos oficiais do governo federal.
2: Hoje, na apresentação da Voz do Brasil, Mariana Jungmann e Luciano Seixas.
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2: Famílias que têm direito a repor o gás de cozinha já têm acesso ao Vale Recarga.
1: Os beneficiários podem verificar o direito ao benefício no site do Ministério do Desenvolvimento e Assistência Social, Família e Combate à Fome ou no portal da Caixa Econômica Federal.
3: Para ter acesso à recarga do gás do povo, o responsável familiar deve procurar uma das revendedoras que participam do programa em todo o país. Quem explica é a secretária nacional de integração e articulação de plataformas sociais eletrônicas, Ana Lúcia Alonso.
5: Se apresentando na loja ou ligando para ela, você tem o direito de fazer a recarga a cada 2 meses ou a cada 3 meses, de acordo com o tamanho da sua família. Se você encontrou a sua revenda, é só se apresentar e fazer o pagamento da recarga com o cartão da Caixa Econômica Federal com chip, que pode ser o cartão do Bolsa Família, ou então você pode usar o seu celular. Você não precisa de intermediários e você tem garantido com segurança a troca do seu gás para fazer o almoço de todo dia.
3: Podem participar as famílias com pelo menos 2 pessoas em sua composição, renda per capita de até meio salário mínimo e cadastro único atualizado nos últimos 24 meses. Os vales recargas são liberados no dia 10 de cada mês, observando a quantidade de botijões a que cada família tem direito ao ano. A periodicidade varia conforme a composição familiar. Domicílios com 2 ou 3 membros, por exemplo, recebem um vale a cada 3 meses. Já as famílias com 4 ou mais integrantes têm direito a um vale a cada 2 meses. As consultas das distribuidoras credenciadas, da situação do vale, assim como de outras informações sobre o programa, podem ser feitas pelos canais oficiais da Caixa e do Ministério do Desenvolvimento e Assistência Social, Família e Combate à Fome. O Disque Social, pelo número 121, é uma das indicações. Reportagem Natália Koslick.
2: Você sabe o que fazer diante de um caso de violência contra uma mulher?
1: Quais serviços buscar ou por qual meio fazer uma denúncia?
2: O Agosto Lilás é uma oportunidade para falar sobre esse tema e conscientizar sobre os direitos das mulheres.
1: O tema da campanha deste ano são os 20 anos da Lei Maria da Penha, considerada um dos marcos na proteção dos direitos da mulher no Brasil.
6: Foi para pedir socorro que, há 2 anos, a vítima de violência, que vamos chamar de Maria, entrou pela primeira vez em uma casa da mulher brasileira.
7: Eu cheguei na casa sem esperança nenhuma, sem expectativa nenhuma, sem norte algum. Eu estava só o farrapo humano, né? Tinha violências que eu nem tinha conhecimento que eram violências, né? Mas assim, é página virada.
6: Criada há 11 anos, a Casa da Mulher Brasileira reúne em um só lugar serviços como apoio psicossocial, delegacia e juizado especializados, defensoria pública, serviço de saúde e alojamento de passagem. Atualmente, há 13 dessas em funcionamento no país, abertas 24 horas por dia, todos os dias da semana. A coordenadora geral de fortalecimento da rede de atendimento do Ministério das Mulheres, Maura Souza, explica como funciona o atendimento.
8: Primeiro, a mulher passa pelo serviço de acolhimento, atendimento psicossocial, e se for um caso por um alojamento de passagem, a gente oferta esse serviço no âmbito da Casa da Mulher Brasileira, além da brinquedoteca, para que essa mulher tenha condições de ter o atendimento nos outros serviços.
6: No Agosto Lilás, mês de conscientização ação pelo enfrentamento à violência contra a mulher, a Casa reforça a garantia dos direitos das mulheres. A

0: subsecretária de Enfrentamento à Violência da Secretaria da Mulher do Distrito Federal, Maíra Castro, destacou que, além do apoio imediato, a Casa da Mulher Brasileira também ajuda as vítimas a alcançarem autonomia profissional e financeira.
1: Elas podem fazer cursos, ter a empregabilidade. Temos mais de 400 mulheres empregadas em diferentes órgãos. Estão sempre visando essa oportunidade e uma porta de saída que elas tenham da violência doméstica.
0: O tema deste Agosto Lilás são os 20 anos da Lei Maria da Penha, considerado um dos marcos na proteção dos direitos da mulher no Brasil. Além da agressão física, a norma abrange outras 4 formas de violência contra a mulher. A violência patrimonial, que se caracteriza pela destruição ou retenção de bens, dinheiro ou outros recursos. A violência moral, que ocorre por meio de calúnia, difamação, injúria ou qualquer conduta que atinja a honra e a reputação da mulher. A violência psicológica, caracterizada por atitudes que causam medo, humilhação, ameaças, isolamento e manipulação. E a violência sexual, que é qualquer ato praticado sem consentimento. Em qualquer dos casos, a mulher deve fazer o registro da ocorrência. Os profissionais são qualificados para esse atendimento, de acordo com Mariana Almeida, delegada adjunta da Delegacia de Atendimento à Mulher 2, do Distrito Federal.
2: Esse policial precisa ter a sensibilidade de acolher essa vítima, de acalmá-la para que assim ela consiga, né, relatar o que está acontecendo, e também ele precisa saber o que de fato vai auxiliar essa vítima para poder encaminhá-la a outros órgãos, a outros serviços públicos, porque a gente precisa de toda essa atuação de rede, como prevê a própria lei Maria da Penha.
0: Há em todo o país 495 delegacias especializadas de atendimento à mulher. Em 2025, as unidades realizaram mais de 782 mil atendimentos. Além disso, foram registrados 608 mil boletins de ocorrência e mais de 300 mil inquéritos instaurados e medidas protetivas de urgência solicitadas. As vítimas de violência também podem contar com a Central de Atendimento à Mulher, o Ligue 180. A ligação é gratuita e o serviço funciona 24 horas por dia, todos os dias da semana. Os serviços também podem ser acessados pelo WhatsApp 61 99 610 0180 ou pelo e-mail central180@mulheres.gov.br. Mas atenção, se o caso for de emergência, ou seja, se a mulher estiver em risco imediato, a recomendação é acionar a Polícia Militar por meio do 190. Reportagem Luana Karen.
3: A Agência Nacional de Proteção de Dados, a ANPD, abriu um processo de fiscalização contra o Discord.
4: A medida busca apurar possíveis descumprimentos das regras de proteção previstas no Estatuto Digital da Criança e do Adolescente.
3: A fiscalização ocorre após episódio que resultou na morte de uma adolescente de 13 anos.
4: A plataforma terá que informar quais medidas adota para evitar situações de risco. Confira com Thaís de Araújo.
5: Muito popular entre os jogadores online, o Discord é uma plataforma que permite a troca de mensagens por texto, voz e vídeo. O serviço também reúne comunidades em que os usuários podem conversar e interagir em tempo real. Para investigar possíveis falhas na proteção de crianças e adolescentes dentro da plataforma, a Agência Nacional de Proteção de Dados, a ANPD, abriu um processo de fiscalização. O objetivo da agência é verificar se a plataforma está cumprindo as regras do Estatuto Digital da Criança e do Adolescente, o ECA Digital, para prevenir situações que possam colocar menores de 18 anos em contato com conteúdos que incentivem ou facilitem a automutilação e o suicídio. Também serão analisados os mecanismos usados pelo Discord para verificar a idade dos usuários e para identificar e retirar conteúdos que violem essas regras, além de comunicação de casos graves graves às autoridades. A plataforma terá 5 dias úteis para apresentar informações sobre as medidas adotadas para prevenir e combater violações graves contra crianças e adolescentes. Se forem encontradas irregularidades, a ANPD poderá determinar mudanças e aplicar as sanções previstas no ECA Digital. Entre elas, multa de até R$50 milhões por infração. A fiscalização da ANPD é um trabalho conjunto com a Polícia Civil e o CyberLab da Secretaria Nacional de Segurança Pública do Ministério da Justiça e Segurança Pública, que atuam para investigar um grupo criminoso suspeito de incentivo ao suicídio e à automutilação por meio do Discord, resultando na morte de uma adolescente de 13 anos no último dia 22 de julho. Thaís de Araújo para a Voz do Brasil.
3: O fenômeno El Niño já é uma realidade e está afetando o clima no Brasil.
4: Ele provoca chuvas acima da média, ventanias e ciclones no sul e sudeste do país.
3: E estiagem que pode levar à crise hídrica do norte, nordeste e centro-oeste.
4: Mais cedo, nós conversamos com o secretário nacional de Defesa Civil, Volney Wolff, sobre como a população e os municípios podem se preparar para as consequências desses eventos. Acompanhe. Secretário Volney Wolff, seja muito bem-vindo à Voz do Brasil, um prazer ter o senhor com a gente aqui. Vamos começar falando sobre os impactos do El Niño, que já estão sendo sentidos, secretário, especialmente ali no sul do país. O senhor pode fazer pra gente um relato sobre como está a situação por lá, quais têm sido os principais problemas decorrentes de eventos climáticos e quais os municípios mais afetados?
6: Sim. Mariana, bem, começando aí do início, né? Na verdade, os efeitos do El Niño já são sentidos no Brasil inteiro, né? De sul a norte do país. O aquecimento das águas do Atlântico, que já passam de 2 graus, nos permitem inferir que nós já estamos vivendo um El Niño no grau muito forte, né? Isso quer dizer que vamos ter chuvas intensas na região sul do Brasil, possivelmente ainda na região sudeste, mas teremos também estiagem e escassez hídrica muito, muito forte na região amazônica e na região do Nordeste, que a gente já começa a sentir também. Além disso, na região centro-oeste, é possível que tenhamos ainda incêndios e também a região centro-oeste é uma região que tem escassez hídrica e tem chuvas intensas em alguns períodos, né? E ainda, principalmente ali na São Paulo, Rio, ondas de calor prometem ser bastante fortes ainda no ano de 2026. Bom, a gente viu no último mês, especificamente agora em julho, na região sul, especialmente lá no Rio Grande do Sul, chuvas intensas que duraram mais de uma semana. Aliás, elas perduraram por mais de 10 dias. E isso ocasionou elevação dos níveis dos rios, das principais vales de rios do Rio Grande do Sul, que levam água até a bacia do Guaíba, na grande Porto Alegre, né? Então, isso acabou ocasionando danos e prejuízos à população, né? Em muitos dos municípios, a população teve água em suas casas, né? Isso sempre ocasiona um grande problema à população. E agora, na última semana, né? No último final de semana, estava previsto o ciclone extratropical, né? Que é um ciclone que é formado ali na região leste do Brasil, vindo do sul do país, Uruguai, Argentina, em função daquelas massas de ar frio, que ao chegar no continente, geram chuvas intensas, mas pior que isso, né? Nesse caso, ventanias próximas de 100 km por hora. E o que aconteceu ali na região metropolitana de Porto Alegre é que a velocidade dos ventos passaram de 100, chegaram a 115, 120 quilômetros, tanto na região metropolitana de Porto Alegre, como lá no sul, na região de Pelotas principalmente, né? E isso traz muitos transtornos à população das cidades.
3: Perfeito, secretário. Como o senhor citou, novos fenômenos climáticos, como tornados e ciclones, ainda são esperados, né? Como é que os municípios podem se preparar para esta situação?
6: Então, eu acho assim, é importante que a população, no primeiro momento, busque informações de órgãos oficiais. Então, a primeira coisa é buscar as informações nas defesas civis municipais, nas prefeituras, ou seja, nos órgãos oficiais, nos órgãos do governo do estado e nos órgãos oficiais do governo federal. Como uma segunda medida, é muito importante que as pessoas busquem medidas de autoproteção. Ao ter um alerta de possível chuvas intensas com ventanias, ou seja, que vai haver em potencial a possibilidade de ocorrer um desastre, que essas pessoas busquem medidas de autoproteção. É importante também, Luciano, que as prefeituras busquem, ao longo dos períodos de preparação, botar em prática os seus planos de contingência. Quando possível, e muitas delas têm feito isso, principalmente na região sul do Brasil, fazer simulados com a população. Tirar os planos de contingência da gaveta e transformar isso em simulados, aonde junto com a população, os órgãos de defesa civis, mas mais que isso, dos sistemas municipais e estaduais de defesa civil, fazem um simulado de como é que seria uma situação de potencial.

0: a solicitação de reconhecimento federal e a elaboração de planos. No primeiro momento, ajuda humanitária, quando for o caso, de restabelecimento, quando há alguma avaria pequena na infraestrutura pública, e em último caso, a orientação sobre a construção de planos de reconstrução naqueles casos onde os danos e os prejuízos na infraestrutura pública foram de maior porte.
1: Perfeito. Secretário, a gente está falando do sul do país, como o senhor colocou, né? Questão de alagamentos, chuvas, tornados, e também o senhor colocou no início, existe o outro lado, né? O agravamento da estiagem em grande parte do país, mais notadamente região centro-norte. Quais são os maiores perigos desta situação?
0: Então, nós não podemos nos esquecer que em 2023, de 23 para 24, não é um ninho também muito forte, talvez tenha sido a maior estiagem, a maior crise hídrica que a gente viveu nos últimos tempos na região amazônica, né? Os grandes rios, parte deles secaram, os transportes via navegação ficaram muito prejudicados e nós tivemos que lançar mão, de algumas ações para ajudar os estados do norte. Nós temos equipes em todas as regiões do norte, em todos os estados do norte, mais o centro-oeste, reuniões de capacitação de como a gente deve se preparar para que, em havendo essa situação de crise hídrica, a gente possa trabalhar de maneira muito integrada entre os estados, os municípios e o governo federal, para que as pessoas possam ter o menos possível de impacto nessas situações.
2: Muito bem, nós conversamos com Volney Wolff, secretário nacional de Defesa Civil. Muito obrigada, secretário, pela sua entrevista aqui à Voz do Brasil.
0: Eu que te agradeço, Mariana e Luciano. Muito obrigado pela oportunidade.
1: O Ministério das Relações Exteriores prestou solidariedade à Colômbia depois do terremoto que atingiu o país na manhã desta segunda-feira.
2: O tremor de magnitude 7,4 foi o mais forte registrado no país durante a última década, segundo o Serviço Geológico Colombiano.
1: O Itamaraty acompanha os esforços de busca e de assistência às populações afetadas e manifesta disposição de colaborar com as autoridades colombianas. Até o momento não foram identificados brasileiros entre as vítimas.
2: O governo da Colômbia decretou o estado de emergência. Segundo o balanço oficial, ao menos 111 pessoas morreram e 87 ficaram feridas.
1: O plantão consular permanece à disposição para prestar assistência a cidadãos brasileiros em situação de emergência.
2: O atendimento da Embaixada do Brasil em Bogotá pode ser feito por meio do telefone 57-31-0809-6169. Já o plantão consular em Brasília pode ser feito pelo telefone 61-98-260-0610.
1: Começaram as convocações da lista de espera do Fundo de Financiamento Estudantil, FIES.
2: Os inscritos nessa edição que ainda não foram pré-selecionados devem acompanhar a classificação no site do FIES até o dia 24 de setembro para não perder a vaga.
1: A diretora de Políticas de Acesso à Educação Superior do Ministério da Educação, Marina Castro, explica como garantir a vaga.
3: O candidato que for pré-selecionado por meio da lista de espera terá 3 dias úteis a contar da data da convocação para acessar a página do FIES e complementar as informações da inscrição. Na sequência, será a vez de validar a documentação exigida, primeiro na instituição de ensino e depois no banco. Os prazos de cada etapa devem ser observados rigorosamente para evitar a perda da vaga para financiamento do curso.
2: Nessa edição foram disponibilizadas 75.500 vagas, distribuídas em mais de 1.200 instituições privadas de educação superior.
1: Metade das vagas é destinada para estudantes com renda familiar per capita de até meio salário mínimo, inscritos no CadÚnico.
2: Os pré-selecionados devem acompanhar a classificação no endereço fiesseleçãoaluno.mec.gov.br.
1: E estudantes que participam do processo seletivo do ProUni, o Programa Universidade para Todos, e foram pré-selecionados, devem comprovar as informações de inscrição até sexta-feira, dia 14.
2: A documentação exigida deve ser apresentada diretamente na instituição de ensino superior.
1: Os estudantes que recebem bolsa integral do ProUni podem solicitar a bolsa permanência. Saiba como.
4: Estudantes com bolsa integral do ProUni e matriculados em cursos presenciais de turno integral podem solicitar a bolsa permanência, auxílio mensal de R$ 700, concedido pelo Ministério da Educação. O benefício é destinado ao custeio de despesas educacionais e atende alunos de cursos com duração mínima de 6 semestres e média de pelo menos

0: 6 horas de aula por dia. Para receber a bolsa, o estudante também precisa ter conta corrente individual no Banco do Brasil ou na Caixa Econômica Federal, vinculada ao mesmo CPF cadastrado no sistema do ProUni. O auxílio não pode ser acumulado com outras bolsas públicas de mesma finalidade e pode ser suspenso caso a bolsa principal do ProUni seja interrompida ou o aluno deixe um curso integral. O pedido deve ser feito diretamente na coordenação do ProUni da instituição de ensino superior onde o estudante está matriculado. A faculdade verifica se o curso é elegível, realiza o cadastro no sistema e inclui o aluno na relação mensal de beneficiários, conforme a disponibilidade orçamentária do Ministério da Educação. Claudimário Carvalho, para a Voz do Brasil.
1: Trabalhar desde os 14 anos de forma legal, com remuneração e ainda aprender um ofício.
2: É a aprendizagem profissional, uma modalidade de contratação que combina formação teórica e experiência prática no ambiente de trabalho.
3: Criada no ano 2000, a contratação de aprendizes é voltada a adolescentes e jovens entre 14 anos completos e 24 anos incompletos. O contrato de aprendizagem é registrado em carteira de trabalho, com acesso aos direitos trabalhistas e previdenciários. Entre eles, remuneração proporcional às horas trabalhadas, nunca inferior ao salário mínimo hora, o depósito do Fundo de Garantia do Tempo de Serviço, FGTS, o 13º salário, as férias e o vale-transporte. No entanto, o contrato de aprendizagem tem prazo determinado de até 2 anos e a jornada de trabalho possui regras específicas, de 4 a 6 horas diárias para aprendizes que ainda não concluíram o ensino médio e de até 8 horas diárias para aqueles que já concluíram o ensino médio. Para se candidatar a uma vaga de aprendizagem, o jovem deve estar regularmente matriculado e frequentando uma instituição de ensino. A contratação está vinculada à participação em curso de aprendizagem profissional em instituição habilitada, como SESC, SENAC e SENAT, por exemplo. A contratação de aprendizes é obrigatória para estabelecimentos de qualquer natureza que possuam, no mínimo, 7 empregados em funções que demandem formação profissional. Daniele Popov para a Voz do Brasil.
1: O custo dos alimentos da cesta básica registrou queda em 26 capitais brasileiras no mês de julho.
2: Foi o que mostrou a pesquisa realizada todo mês pela Conab, a Companhia Nacional de Abastecimento, e pelo DIEESE, o Departamento Intersindical de Estatísticas e Estudos Socioeconômicos.
1: Segundo a análise, na comparação entre julho e junho, as maiores quedas ocorreram em Natal, Maceió e Belo Horizonte. Apenas São Luís registrou aumento.
2: Os produtos que tiveram as principais reduções nas capitais brasileiras foram a batata, tomate, café e açúcar.
1: Ainda segundo o levantamento da Conab e do DIEESE, houve também diminuição no preço da carne em 14 capitais.
2: E essas foram as notícias do governo federal.
1: Fique agora com as notícias do Poder Judiciário e do Congresso Nacional. Boa noite.
2: Boa noite para você e até amanhã.
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6: Em seminário, o presidente do STF, do CNJ, fala sobre transparência e confiança pública.
7: Ministro Fachin participa da abertura das celebrações do bicentenário dos cursos jurídicos no Brasil.
6: STJ reconhece validade de tarifa de adiantamento a depositante prevista em contrato bancário.
7: Boa noite, eu sou Marcela Luiza.
6: E eu sou Walter Lima.
7: Presidente do STF e do CNJ, ministro Edson Fachin, abre seminário O Judiciário em Debate, Integridade, Eficiência e Acesso à Justiça.
6: O evento é uma iniciativa do jornal Folha de São Paulo em parceria com a OAB do Estado. Carolina Chaves.
8: O ministro Edson Fachin explicou que o judiciário já avançou muito na transparência e no acesso à justiça com a ajuda da tecnologia, mas é preciso mais para preservar a confiança nas instituições e exercício responsável da função.
9: Precisamos enfrentar com seriedade a agenda de moralização dos gastos públicos, de aprofundar as investigações de corrupção que ainda permanecem em nosso país, bem como aperfeiçoar os mecanismos de transparência e encontrar soluções públicas, justas e fiscalmente sustentáveis para questões estruturais do Estado brasileiro, inclusive no que diz respeito ao regime remuneratório da magistratura, que é o que faremos com a proposição de uma lei federal de caráter nacional, cuja minuta estará pronta até o final deste ano.
8: Os encontros acontecem nas manhãs de segunda-feira, nos dias 10, 17 e 24 de agosto.
7: O presidente do STF e do CNJ, ministro Edson Fachin, também participou hoje do início das comemorações dos 200 anos dos cursos jurídicos no Brasil na Faculdade de Direito da Universidade de São Paulo.
6: A cerimônia abriu a programação do bicentenário dos cursos jurídicos no Brasil.
7: Na ocasião, Fachin ressaltou o papel da Faculdade de Direito de São Paulo como espaço de defesa das liberdades públicas, dos direitos humanos e da democracia.
6: Os cursos de direito no país foram criados em 11 de agosto de 1827, por decreto de Dom Pedro I.
7: A Polícia Federal deflagrou hoje uma operação para investigar possíveis irregularidades na aplicação de recursos do regime próprio de previdência social do município de Maceió, em Alagoas.
6: A ação foi autorizada pelo ministro André Mendonça, do STF. Marta Ferreira.
10: Entre os alvos está o Maceió Previdência, autarquia responsável pela análise e concessão de benefícios de pensão por morte e aposentadoria. A Polícia Federal busca esclarecer as circunstâncias do credenciamento, da cotação, da análise de risco, da governança e da tomada de decisão que antecederam os investimentos. A investigação tem como objeto duas aplicações realizadas nos anos de 2023 e 2024, que totalizaram 97 milhões de reais. Na decisão do ministro André Mendonça, ele aponta que houve possível direcionamento dos investimentos e exposição desproporcional do patrimônio previdenciário a ativos de risco elevado e liquidez reduzida.
7: É válida a tarifa de adiantamento a depositante prevista em contrato bancário.
6: Esse entendimento é do STJ. Fátima Ochoa.
11: A tarifa de adiantamento a depositante remunera o serviço prestado quando o banco adianta recursos para cobrir pagamentos que ultrapassam o saldo da conta. Em ação civil pública, o Ministério Público de São Paulo questionou a legalidade da tarifa. O juízo de primeiro grau declarou nula a cláusula contratual, proibiu novas cobranças e determinou a devolução em dobro dos valores pagos. E o Tribunal Estadual substituiu a restituição em dobro pela devolução simples. Na quarta turma do STJ, o ministro relator João Otávio de Noronha explicou que a tarifa de adiantamento a depositante não se confunde com os encargos da operação de crédito e a cobrança é permitida quando há previsão contratual clara e segue normas do Conselho Monetário Nacional e do Banco Central, como nesse caso. Assim, o colegiado deu parcial provimento ao recurso especial do banco e julgou improcedente a ação civil pública.
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7: Uma boa noite.
6: E até amanhã.
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13: Eu sou Paula Groba.
14: E eu sou Ricardo Nakaoka.
13: E estes são os destaques de hoje do Jornal do Senado, que começa agora.
14: Senado inicia semana de esforço concentrado.
13: Senadora cobra resultados e transparência no uso de verbas para o povo Yanomami.
14: Projeto proíbe que concursos da segurança pública limitem vagas para mulheres.
15: Boa noite.
16: Boa noite.
15: Mais de 2 bilhões de reais foram destinados desde 2023 à proteção do território Yanomami.
16: Mas como esses recursos estão sendo aplicados? Essa foi uma das questões debatidas pela Subcomissão Permanente dos Povos Indígenas Yanomami durante a audiência nesta segunda-feira. Repórter Rodrigo Rezende.
17: O ministro dos Povos Indígenas, Eloy Terena, destacou que os recursos conseguidos por meio dos créditos extraordinários são distribuídos para diversos ministérios e que, no caso da pasta dos povos indígenas, vários eram

0: desafios enfrentados na área Yanomami, porção do território brasileiro na região norte do Amazonas de Roraima, equivalente ao tamanho de Portugal.
1: Quando nós assumimos em 2023, desenhamos ali uma estrutura para fazer frente às demandas que estavam colocadas, né? Garimpo ilegal presente na terra indígena, situação de desnutrição e uma ausência de proteção territorial.
0: A senadora Damaris Alves, do Republicanos do Distrito Federal, afirmou que os recursos ainda precisam ser aumentados, mas sempre com cobrança por resultados.
2: Que em 2022, 56% das crianças estavam em estágio de desnutrição. Agora em 26, depois das ações emergenciais, a gente cai para 46. O valor foi pouco para a gente alcançar as metas de nutrição e combate à fome.
0: Além da compra e distribuição emergencial de cestas básicas, parte dos recursos destinados ao Ministério dos Povos Indígenas foi usada para criar uma estrutura capaz de identificar a origem e o destino do ouro extraído no Brasil, especialmente o retirado do território Yanomami.
3: E em meio às divergências entre governo, oposição e judiciário, está pronto para votação no plenário do Senado o projeto que cria o Exame Nacional de Proficiência em Medicina.
4: A discussão ganhou um novo capítulo após o Tribunal Regional Federal suspender as sanções aplicadas pelo governo às faculdades que tiveram baixo desempenho no Exame Nacional de Avaliação da Formação Médica, realizado em 2025. Repórter Douglas Castilho.
5: A controvérsia principal é entre o atual Enamed, exame realizado ao longo do curso de medicina organizado pelo MEC, e a proposta do Profimed, avaliação de proficiência a ser realizada pelo Conselho Federal de Medicina após a graduação em análise no Congresso. Em debate no Senado, o senador Rogério Carvalho, do PT de Sergipe, afirmou que o processo de verificação não pode se dar apenas ao fim do curso.
6: Eu defendo que tem o teste de proficiência, mas ele tem que ser a última etapa de um processo mais amplo de avaliação e que tem que gerar consequências para as escolas que garantem o ingresso.
5: Já o relator do projeto de lei do Profimed, senador doutor Irã, do PP de Roraima, reforçou que o Conselho Regulamentador da Profissão, CFM, deve ser o responsável pela certificação.
7: Colocar o Profimed, a prova de proficiência, no Ministério da Educação, que tem sido responsável pela proliferação desenfreada de escolas médicas no nosso país, produzindo médicos com baixo conhecimento, colocando a população em alta vulnerabilidade, isso é um perigo para a sociedade.
5: Uma decisão do TRF da primeira região em 5 de agosto suspendeu as punições impostas pelo Executivo às universidades com resultados considerados ruins no ano passado, com base no Enamed.
3: O Senado começou hoje uma semana de esforço concentrado com votações importantes. Os parlamentares terão uma agenda intensa no plenário e nas comissões, com propostas que podem impactar a indústria, o mercado de trabalho e a relação entre contribuintes e o fisco.
4: Entre os destaques está a criação de um programa de estímulo à indústria nacional de fertilizantes. Os detalhes com o repórter Pedro Pincer.
8: A pauta de votações do plenário para esta semana prevê a votação de pelo menos 10 projetos. O primeiro item que deve ser analisado é a criação do Programa de Desenvolvimento da Indústria de Fertilizantes. O objetivo é estimular investimentos na implantação, ampliação e modernização da infraestrutura voltada à produção nacional de fertilizantes e de seus insumos. Para o autor, senador Laércio Oliveira, do Progressistas de Sergipe, a iniciativa busca reduzir a dependência brasileira da importação de fertilizantes e fortalecer a segurança alimentar, a competitividade do agronegócio e a indústria.
9: O Brasil não pode apenas continuar reagindo às crises internacionais. Precisamos nos antecipar a elas. Precisamos construir autonomia. Precisamos fortalecer a nossa indústria. Precisamos garantir estabilidade para quem produz e segurança para quem consome.
8: Na quarta-feira, está prevista a votação do texto da Câmara para o projeto de lei complementar que cria descontos para contribuintes que regularizarem espontaneamente seus débitos tributários e reforça na esfera administrativa a aplicação de decisões do STF e do STJ. E também a criação de dois estatutos, o do aprendiz, que estabelece regras para a jornada de trabalho, novas hipóteses de rescisão do contrato e direitos para essa parcela de trabalhadores, e o da vítima, que reúne em um único texto direitos e garantias hoje distribuídos em diferentes normas para vítimas de crimes e contravenções, calamidades públicas, desastres e epidemias.
3: E após a aprovação no Senado, foi sancionada a lei que permite a destinação ao Corpo de Bombeiros de emendas parlamentares antes

0: exclusivas da área da saúde.
1: Os recursos financiarão atendimentos de urgência feitos pelas corporações. Repórter Marcela Diniz.
2: 40% das ocorrências atendidas por bombeiros no Brasil em 2025 foram do tipo pré-hospitalar, em acidentes e outras situações de urgência. Isso equivale a mais de 1 milhão de emergências. Com a Lei Complementar 234, sancionada no dia 6 de agosto, parlamentares estão autorizados a destinar recursos de emendas da área da saúde para financiar esse tipo de atendimento. Antes, as verbas recebidas pelos corpos de bombeiros estaduais e do Distrito Federal teriam de estar vinculadas à rubrica da segurança pública. O senador Wilder Moraes, do PL Goiano, um dos relatores do projeto que deu origem à lei, ressaltou que os bombeiros atuam em parceria com o Serviço de Atendimento Móvel de Urgência, o SAMU, e afastou a possibilidade de disputa pelo orçamento da saúde pública.
3: Não transfere recursos da saúde para a segurança pública, apenas permite financiar os serviços de saúde que os bombeiros já prestam gratuitamente todos os dias, salvando vidas em todo o Brasil.
2: O dinheiro das emendas não poderá ser usado pelos corpos de bombeiros para pagar salários nem para custear ações que não estejam ligadas aos atendimentos pré-hospitalares.
0: O Senado pode concluir a votação do projeto que proíbe a limitação de vagas para mulheres em concursos da área de segurança pública.
1: O texto, já aprovado pelas Comissões de Direitos Humanos e de Segurança Pública, também reserva pelo menos 20% das vagas para mulheres nas polícias civis, militares e penais, nos corpos de bombeiros e nas polícias institucionais do Judiciário e do Ministério Público. Repórter Bruno Lourenço.
4: O projeto de lei que está pronto para ser votado no plenário do Senado proíbe a limitação de vagas para mulheres em concursos da área de segurança pública. A iniciativa também reserva pelo menos 20% das vagas nos concursos públicos das polícias e bombeiros para o público feminino. A relatora na Comissão de Segurança Pública, senadora Damares Alves, do Republicanos do Distrito Federal, defende a medida.
5: O que queremos? Uma política de valorização da mulher lá na Polícia Militar, no Corpo de Bombeiro, na Polícia Civil.
4: A proposta cria ainda a Política Nacional de Valorização das Mulheres na área de segurança pública, que será condição para o repasse de verbas do Fundo Nacional do Setor, como explicou o relator na Comissão de Direitos Humanos, senador Alessandro Vieira, do MDB de Sergipe.
6: As mulheres na segurança pública são historicamente discriminadas. Isso é um fato incontestável. Uma realidade que se repete em matérias, em casos que todos nós temos em diversas oportunidades de conhecimento.
4: A nova política estabelece igualdade de oportunidades entre mulheres e homens nas carreiras da segurança pública. O fim da exclusividade ou preferência dessas atividades para homens. A rejeição de práticas, atitudes e crenças discriminatórias. E o enfrentamento do assédio e da violência contra mulheres no ambiente de trabalho.
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1: 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Com a edição de Paula Groba e trabalhos técnicos de João Lira, o Jornal do Senado fica por aqui. Acompanhe agora as notícias da Câmara dos Deputados. Boa noite.
0: Boa noite e até amanhã.
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8: Plenário pode votar projeto que prioriza processo sobre crimes de racismo.
9: Câmara retira da Justiça a atribuição de julgar entidade que atende menores.
8: Parlamentares garantem direitos para a pessoa que tem espinha bífida aberta.
9: Boa noite. Os deputados aprovaram uma proposta que busca garantir direitos a pessoas com espinha bífida aberta. A condição resulta de uma falha congênita no sistema neurológico e gera uma série de dificuldades a quem tem a malformação. A reportagem é de Paula Bittar.
10: A Comissão de Constituição e Justiça da Câmara aprovou uma proposta que classifica a espinha bífida aberta como deficiência para todos os efeitos legais. A espinha bífida é uma condição congênita em que há uma falha no fechamento do tubo neural, estrutura estrutura que dá origem ao cérebro, medula e vértebras. Essa falha pode deixar partes da medula expostas ou mal protegidas, resultando em diferentes níveis de comprometimento neurológico. O tipo mais grave e conhecido é a mielomeningocele, em que parte da medula espinhal e os nervos saem por uma abertura nas costas do bebê, formando uma bolsa visível ao nascimento e, por isso, é chamada de aberta. Essa condição pode causar paralisia nas pernas. De acordo com a proposta, pessoas diagnosticadas com espinha bífida aberta terão atendimento integral pelo Sistema Único de Saúde, sendo assegurado, no mínimo, atendimento por equipe multidisciplinar, acesso a exames complementares, assistência farmacêutica e acesso a modalidades terapêuticas reconhecidas, inclusive fisioterapia e atividade física. O atendimento integral prevê também a divulgação de informações sobre a espinha bífida aberta e as medidas preventivas e terapêuticas disponíveis. A relatora na comissão, deputada Silvia Cristina, do PP de Rondônia, destacou que o projeto garante mais segurança jurídica e facilita o acesso das pessoas aos direitos previstos na Lei Brasileira de Inclusão.
11: Apesar dos avanços na legislação brasileira, muitas pessoas com espinha bífida ainda enfrentam dificuldades para ter condição reconhecida como deficiência e, consequentemente, acessar direitos garantidos. Como relatora, o parecer favorável foi porque entendo que estamos promovendo justiça social, inclusão e dignidade. Estamos garantindo que crianças, jovens e adultos com espinha bífida tenham maior proteção legal, mais acesso às políticas públicas e melhores condições para exercer plenamente sua cidadania.
10: A proposta que classifica a espinha bífida aberta como deficiência para todos os efeitos legais já pode seguir para a análise do Senado, a menos que haja recurso para votação antes pelo plenário da Câmara. Da Rádio Câmara de Brasília, Paula Bittar.
7: Saúde.
12: Leandre, do PSD do Paraná, apresentou o projeto que assegura às pessoas em tratamento contra o câncer o direito de usar lenço, turbante ou cobertura semelhante em fotografias destinadas à emissão, renovação ou segunda via de documentos oficiais de identificação.
9: Leandre explica que a proposta condiciona o uso do acessório à plena visibilidade dos elementos do rosto necessários à identificação biométrica. A deputada ressalta que a proposta também prevê a atualização gratuita da fotografia após o fim do tratamento oncológico.
7: Educação.
12: Professora Luciene Cavalcante, do PSOL de São Paulo, cobra do Senado a aprovação de projeto que cria um piso nacional para os profissionais de apoio técnico, administrativo e operacional da educação básica. A proposta, já aprovada pela Câmara, aguarda análise desde março.
13: Isso seria hoje, em valores, um pouco mais de R$ 3.800 por 40 horas de trabalho. Infelizmente, a gente não tem ainda leis que garantam o piso e a carreira dos profissionais não docentes. Quem são esses profissionais? São os profissionais que estão nas secretarias da escola, que estão nas inspetorias, que estão na limpeza das escolas, fazendo as merendas. São todos os profissionais que são essenciais para a educação e não são docentes. A escola não é feita só de professores. A gente tem todo um outro corpo de profissionais que precisam ser valorizados e não estão sendo valorizados.
9: Professora Luciene Cavalcante afirma que o Fundo da Educação Básica, o Fundeb, oferece recursos para custear a valorização da categoria. A deputada garante que o Senado já tem assinaturas suficientes para a apreciação da proposta.
7: Trabalho.
12: Marreca Filho, do PRD do Maranhão, é autor de projeto que cria diretrizes específicas para a inclusão profissional de adultos com transtorno do espectro autista. O texto prevê qualificação acessível, adaptação dos processos seletivos e apoio para ingresso no mercado de trabalho.
9: Para Marreca Filho, a contratação isoladamente não assegura a inclusão das pessoas com autismo. Ele também propõe acompanhamento no ambiente profissional, além da orientação de gestores e de equipes para reduzir barreiras que dificultam a permanência e o desenvolvimento na carreira.
12: Doutor Francisco, do PT do Piauí, é autor de projeto que institui 7 de abril como Dia Nacional do Médico Legista. O deputado ressalta que a data faz referência à regulamentação em 1886 da função médico-policial responsável pela realização de perícias a serviço do Estado.
9: Doutor Francisco explica que o médico legista produz provas técnicas usadas na investigação de crimes e nas decisões judiciais. A proposta incentiva campanhas educativas, homenagens e eventos científicos voltados à divulgação dos avanços da medicina legal.
7: Previdência.

0: Eduardo da Fonte, do PP de Pernambuco, apresentou o projeto que cria uma política nacional de proteção às mães solo, com prioridade nos programas federais de combate à pobreza. A proposta prevê o pagamento em dobro dos benefícios de transferência de renda custeados pela União.
1: O projeto de Eduardo da Fonte também prevê atendimento prioritário à mãe solo em programas habitacionais, vagas em creches, qualificação profissional, microcrédito e assistência jurídica. Ele argumenta que a integração das medidas estabelecidas no texto amplia a autonomia das mulheres.
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3: Votação.
0: O plenário da Câmara pode votar em breve projeto que dá prioridade a inquéritos e processos sobre crime de racismo. O texto está em regime de urgência e não precisa passar pelas comissões, como explica o repórter Antônio Vital.
4: O plenário da Câmara dos Deputados pode votar projeto que dá prioridade aos processos e inquéritos relativos a crime de racismo na polícia e no judiciário. A proposta também estabelece procedimentos que os policiais devem seguir ao registrar a ocorrência. Uma das medidas determina que a autoridade policial deve registrar a ocorrência com a classificação própria de crime resultante de discriminação ou preconceito de raça, cor, etnia, religião ou procedência nacional. Dessa forma, as ocorrências não poderão mais ser classificadas como crimes diversos, o que faz com que denúncias de racismo não apareçam nas estatísticas de segurança pública, de acordo com a autora do projeto, deputada Dandara, do PT de Minas Gerais. A proposta obriga ainda o delegado a comunicar o caso imediatamente ao Ministério Público e a justificar por escrito caso opte por não classificar a ocorrência como crime racial. Além disso, dá à vítima o direito de pedir a reclassificação da ocorrência, quando houver decisão nesse sentido. Outro direito da vítima, de acordo com o texto, é ser acompanhada durante toda a fase de inquérito por um advogado ou defensor público. O projeto ganhou regime de urgência, o que permite que seja votado diretamente no plenário, sem passar pela análise das comissões permanentes da Câmara. O texto contém outras medidas que deverão ser seguidas pela polícia ao registrar e investigar crimes de racismo. Uma das diretrizes é evitar a exposição indevida, o constrangimento, a humilhação ou o questionamento sobre a vida privada da vítima ou sobre a legitimidade da queixa. A polícia terá ainda que evitar interrogatórios sucessivos sobre o mesmo fato. O regime de urgência foi aprovado de maneira simbólica pelo plenário, mas foi criticado por deputados do Novo, Missão e do PL. Para o deputado Cabo Gilberto Silva, do PL da Paraíba, a legislação atual já prevê pena de prisão para o crime de racismo e o projeto aumenta a discriminação racial.
5: São projetos como esse que faz a discriminação às pessoas, senhor presidente. Ele não vale nem nada o povo brasileiro. A legislação já existe, senhor presidente. Quem descumprir a legislação vai pagar e pagar caro, simples. Até porque racismo é crime inafiançável, senhor presidente. É só denunciar que a pessoa vai presa, sem direito à fiança, em flagrante delito. Então eu não entendo por que tanta energia para ser gasta com um projeto dessa natureza.
4: De acordo com a autora da proposta, a deputada Dandara, embora a legislação já preveja punição para o crime de racismo, existe uma lacuna em relação ao atendimento humanizado, especializado e à não revitimização de quem faz a denúncia. Segundo ela, a vítima muitas vezes está sujeita a tratamento inadequado, repetição excessiva de depoimentos e questionamentos indevidos sobre a ocorrência.
6: Orienta como que as forças de segurança devem agir para garantir o cumprimento das leis brasileiras que tipificam o racismo e a injúria como crimes inafiançáveis e imprescritíveis. Nós não queremos a revitimização. A pessoa já passa por uma violência, ela não consegue nem sequer registrar o boletim de ocorrência, não consegue dar andamento no processo no Ministério Público e isso vai acarretando uma série de violências continuadas.
4: Ainda não há data para votação no plenário da Câmara do projeto que dá prioridade aos processos e inquéritos relativos a crime de racismo na polícia e no judiciário. Da Rádio Câmara de Brasília, Antônio Vital.
3: Segurança Pública.
1: Professora Marcivânia, do PCdoB do Amapá, apresentou projeto que endurece as regras para a concessão de trabalho externo a pessoas privadas de liberdade. A proposta exige o cumprimento de parte da pena, bom comportamento e decisão judicial.

0: implementada.
1: O texto da professora Marcivânia também obriga o uso de tornozeleira eletrônica durante o período fora do presídio. Além disso, proíbe o benefício para condenados por crimes como feminicídio, latrocínio, crimes hediondos e participação em organização criminosa armada.
0: Daiana Santos, do PCdoB do Rio Grande do Sul, defende o projeto que destina 30% da arrecadação das BETs ao Fundo Nacional de Segurança Pública. O texto também reserva pelo menos 30% de todos os recursos do fundo para prevenir o feminicídio e enfrentar a violência contra a mulher.
1: Daiana Santos avalia que a ampliação do financiamento pode interromper o ciclo de violência antes do desfecho fatal. A deputada cita o monitoramento de agressores, as patrulhas Maria da Penha e as casas de acolhimento entre as ações possíveis.
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4: Justiça.
0: A Câmara aprovou o projeto que retira da Justiça a atribuição de julgar entidades de atendimento a crianças e adolescentes. O texto agora será analisado pelos senadores. A repórter Maria Neves tem os detalhes.
5: A Comissão de Constituição e Justiça da Câmara dos Deputados aprovou o projeto da deputada Laura Carneiro, do PSD do Rio de Janeiro, que retira do Poder Judiciário a tarefa de avaliar a qualidade do trabalho das entidades de atendimento a menores em conflito com a lei. Atualmente, o Estatuto da Criança e do Adolescente determina que essa atribuição cabe aos conselhos tutelares, ao Ministério Público e à Justiça da Infância e da Juventude. As avaliações periódicas são pré-requisito para renovar a autorização de funcionamento das instituições que atendem menores em cumprimento de medida socioeducativa. Na opinião de Laura Carneiro, uma vez que a Justiça é responsável por julgar possíveis irregularidades no funcionamento dessas entidades, o acúmulo das funções de avaliar e julgar pode comprometer a imparcialidade do processo. A deputada também argumenta que os conselhos tutelares e o Ministério Público são os órgãos em melhores condições de avaliar as instituições que atendem crianças e jovens.
6: O Ministério Público é o grande fiscal da lei, fiscal da probidade. Também é uma maneira que os conselhos tutelares, que trabalham com as crianças e adolescentes, podem auxiliar nessa fiscalização. É no Ministério Público e nos conselhos tutelares que você tem as equipes multidisciplinares que sabem fazer esse papel.
5: O Estatuto da Criança e do Adolescente determina que os programas de acolhimento em execução serão reavaliados pelo Conselho Municipal dos Direitos da Criança e do Adolescente, no máximo a cada 2 anos. Para receber o atestado de qualidade, que com o projeto passa a ser de responsabilidade apenas dos conselhos tutelares e do Ministério Público, a instituição deve comprovar que atende todos os requisitos previstos na lei. Dentre as obrigações das entidades de acolhimento estão a oferta de atividades educativas, não separar irmãos, promover a participação da criança ou adolescente na vida da comunidade local e incluir pessoas da comunidade no processo educativo. Ainda de acordo com o Estatuto, no caso de programas de acolhimento institucional ou familiar, os avaliadores devem considerar também os índices de sucesso na reintegração ou de adaptação à família substituta. Da Rádio Câmara de Brasília, Maria Neves.
4: Economia.
1: Vander Loubé, do PT de Mato Grosso do Sul, é um dos autores do projeto que cria a figura jurídica das cooperativas solidárias. A proposta estabelece regras próprias para a constituição e o funcionamento dessas organizações voltadas à economia solidária e à inclusão social.
0: O texto também prevê incentivos para fortalecer o setor. Entre as medidas citadas por Vander Loubé estão prioridade em compras públicas, criação de um fundo de fomento e normas específicas para cooperativas de plataformas digitais e de finanças solidárias.
1: Projeto de Valdemar Oliveira, do Avante, de Pernambuco, cria o Sistema Nacional de Comunicação Preventiva e Gestão de Riscos de Regularidade Federativa. Ele explica que o objetivo é reduzir bloqueios provocados por pendências de estados, Distrito Federal e municípios.
0: De acordo com Valdemar Oliveira, os entes federados vão receber alertas antecipados para que regularizem dívidas antes de sofrerem restrições. Na visão do parlamentar, a medida busca fortalecer a gestão pública e ampliar a transparência no uso de recursos públicos.
4: Agricultura.
1: Sérgio Brito, do PSD da Bahia, quer promover a discussão sobre os impactos do fenômeno climático Super El Niño na agricultura brasileira. Segundo ele, o debate também deve abordar os reflexos no preço dos alimentos e na segurança alimentar.
0: Sérgio Brito propõe a participação de representantes do governo, de órgãos de meteorologia e de entidades do setor agropecuário. O deputado informa que o objetivo é elaborar estratégias de adaptação às mudanças climáticas e subsidiar políticas públicas para reduzir os impactos sobre a produção rural.
4: Cultura.
1: Proposta em análise na Câmara reconhece a Axé Music como expressão da cultura nacional. A autora da matéria, Lídice da Mata, do PSB da Bahia, argumenta que o gênero conquistou projeção em todo o país e se consolidou como um dos principais movimentos da música brasileira.
7: A música baiana tomou conta do Nordeste, tomou conta do Sudeste através dos seus principais compositores e cantores que executam, interpretam a chamada música baiana, o axé music. Então, na medida em que esse movimento se transformou num movimento de reconhecimento nacional na prática, é muito importante que nós possamos reconhecer.
0: Lídice da Mata lembra que o axé surgiu na Bahia a partir da mistura de ritmos como samba reggae e se expandiu por todo o país. A parlamentar acredita que o reconhecimento fortalece a cultura e o mercado musical brasileiro.
1: Termina agora o Jornal Câmara dos Deputados, produzido pela Rádio Câmara, com trabalhos técnicos de Everson Urani e apresentação de Márcio Aquiles Sardi e Val Monteiro. Boa noite.
0: Uma boa noite para você. Ouça agora o Minuto do TCU.
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8: Está no ar a segunda temporada do videocast Diálogos com o TCU. O primeiro episódio já está disponível nos canais oficiais do Tribunal de Contas da União no YouTube.

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0: Você acredita que eu já passei por isso algumas vezes?
1: Todo mundo já passou por essa história.
0: Dessa história.
1: Que vai prédio, né?

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